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0: E aí, tudo bem? Natália, ótima noite pra você. Minha amiga, olha só ela. A Rose lá em descanso ligada com a gente. Tudo bem, Rose? Abraço, abraço pra você, minha amiga. Tamo junto. Deixa eu tocar aqui, ó. Bala alojada, mas que coisa. Gustavo Lima, estamos aí de volta na noite, né? Amanhã não, Rose. Amanhã é de manhã. Faz parte, né? Tamo assim.
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0: Tá rinitada, é? Ei, tá mantendo esse clima, né? Segundo Peter Scholl, vai esquentar mais ainda, vai pra 30 graus.

0: Rose lá em descanso, Gustavo Lima. Será bem-vinda, Rose, isso aí. Apareça, apareça, né? Bora tomar mais umas duas térmicas aí de café, que coisa. Rose saiu azul aqui, né, Rose? Tanto café. Faz parte, garoto.
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0: Abraço, abraço, abraço.

0: Alma, é Momento FM. Aquela dos olhos negros. Sempre, sempre com você, Momento FM é bailão.
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0: E aquela briguinha, a briguinha, assim pode, né? Até pode. JM.

0: JM, a briguinha, fechando mais uma sequência. Depois do túnel do tempo, né? Abraço lá pra turma em Chajim com a gente, meu amigo Zanella. Já dança comigo aqui na noite. É bailão, né? Momento 9:21.
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0: A Neiva comigo também. Boa noite, Neiva. Tudo certo aí? Galera do São Jorge!
5: 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É bailão,
0: meu filho. 9:23. Rogério Magrão e banda. Se toca essa moda. Eita lasqueira.

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2: Bailão na 97, é Bailão, meu filho.

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2: É bailão na Momento FM. 19 para as 10.

0: e muita música, né? Depois. Desse jeito, né? Segue o baile por aqui.
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3: A FIFA anunciou a equipe de arbitragem responsável pela semifinal da Copa do Mundo de 2026 entre Inglaterra e Argentina. O árbitro principal será o norte-americano Ismael Helfat. A partida está marcada para quarta-feira amanhã, dia 15, às 16 horas, horário de Brasília. O árbitro norte-americano já comandou 3 partidas na Copa do Mundo. Entre elas, está o duelo entre Brasil e Noruega pelas oitavas de final, quando a seleção brasileira foi eliminada da competição. Naquela partida, ele acionou o VAR para marcar um pênalti para o Brasil no primeiro tempo, desperdiçado por Bruno Guimarães. Nos minutos finais, ele também marcou outra penalidade convertida por Neymar. Com informações para a programação, repórter Jocely Luiz.
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0: 6 para as 10.
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0: E a festa continua, é bailão na Momento.

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0: Fechando mais uma hora, é bailão, até a meia-noite, chegar a festa de música e você participando comigo.
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0: 10:03.
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1: 10:04.
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1: Vamos lá, seguimos na Força Mercadinho, conveniência, bailão. JM 105.

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3: É bailão na Momento, 10h25.
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0: É Bailão na Momento, 24 para as 11.
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2: As entidades que representam os caminhoneiros em Santa Catarina decidiram não aderir neste momento à paralisação nacional convocado pela categoria. Embora apoiem reivindicações dos transportadores, como o cumprimento do piso mínimo do frete e maior segurança jurídica para os profissionais, elas avaliam que o movimento de alcance nacional exige planejamento e organização antes de ser colocado em prática. Mesmo sem participar da paralisação, o setor permanece em estado de mobilização no estado. As lideranças informaram que uma nova avaliação poderá ser feita caso a medida provisória que trata das demandas dos caminhoneiros não avance no Congresso Nacional dentro do prazo de validade. Enquanto isso, os estados como São Paulo, Paraná, Espírito Santo e Goiás registraram manifestações ou mobilizações de grupos da categoria. Com informações para a programação, repórter Jocely Luiz.
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24 horas com você, momento. Por aqui é Bailão. São Francisco. 9 faltando para as 11.

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2: É Momento, 24 horas com você. Segue a programação, é Bailão 11-1.

0: Guilherme Santiago, que dá vontade da... 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
0: 11:05.
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1: Seguimos até a meia-noite com a melhor programação. Momento.
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1: 11:06, Andréia, tudo certo? Abraço pra você. Fala, Cláudio, tudo certo por aí? Tudo mais bom, Jesus?

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0: Rainha musical. Branca de Neve.

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3: Zero hora e 9 minutos.

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2: Essa participação é a participação mais especial para mim aqui hoje, porque se não fosse ele, eu não tava aqui, não tava cantando, não tava fazendo nada, acho assim, vinculado à música. É uma pessoa muito especial para mim. Tudo que eu sou e represento é por causa dele. Meu pai, João Reis, gostaria de chamar para cantar comigo.

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2: Zero hora.

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3: Zero hora e 46 minutos.

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2: Uma hora e quatro minutos.

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2: Uma hora e 26 minutos.

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0: Bom também.
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2: Uma hora e 49 minutos.

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1: Ô, senhora!
2: Júnior César, que satisfação, meus amigos.
1: Que moda, hein, meus irmãos?
2: Deixa com a gente, então. Vamos, tá?

0: Pode ir lá.
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0: Nacional.

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2: 2 horas e 8 minutos.

0: quê?
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3: 2:27.

0: 2:37.
1: Clebinho, essa história machuca, viu?

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3: 2:47.

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3: 3 horas e 6 minutos.

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0: desgraçado, eu não falei, o velho chegou.
1: Ih, vamos embora!
0: Leva a gaita, leva a gaita!
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3: Ei, ô Vinícius, arrumou o microfone?
4: Aqui tá tudo beleza, moçada. Depende só de vocês.
3: Tava meio torto, você arrumou? Certo.
5: Tá gravando, hein? Então grava. E aí, Vinícius, vamos lá?
4: Vamos lá?
5: Pronto aí, João?
3: Tudo certo, vamos gravar então.
5: Vambora.

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2: 3 horas e 46 minutos.

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3: Falar um negócio pra vocês. 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
4: Eu sei que a gente nem ligou, mas nessa reunião.

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0: Faz barulho aí pro
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3: 4 horas e 8 minutos.

0: Mexeu, safada!
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4: 4 horas e 26 minutos.

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1: Aqui no palco do Adão Negro com a gente, grande participação de Márcio Melo.

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2: Quatro horas e 44 minutos.

0: 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A partir de agora, mais uma edição do Bom Dia Oeste. Obrigado pela sua companhia, vai mandando mensagem, vai participando. 991237132 é o WhatsApp para você mandar o seu recado. Dia 15 de julho de 2026, 9 graus a temperatura. Sou Lucas Show e vamos juntos até as 8 da manhã com muita música para você.
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0: Momento, agora 5h29, bom dia. 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Vamos seguindo por aqui com o Bom Dia Oeste.
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0: Momento, agora 5h45. 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Bom dia, Oeste, com 9 graus de temperatura. Boa quarta-feira.
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0: Fechamos a primeira hora do Bom Dia Oeste, Momento FM.
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0: 6 da matina, bom dia.
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6: 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Abrindo mais uma hora, segunda hora do Bom Dia Oeste. Nesta quarta-feira, meio de semana, 15 de julho de 2026. Ivelino tá na audiência, 991237132. Mande seu recado, participe. Sou Lucas Show e tô por aqui.
7: Bom dia, Momento FM. Tá falando do Nilo Santos. Um abraço para a Fátima. Preciso pedir rodar uma música pra mim do Manolinho. Esse é pro meu amigo Tony de Vila, pro meu amigo Pedro Bugança e pro meu amigo Wanderlei do Domênico. E pra vocês da rádio. Também tomando chimarrão. Obrigado por atender.
6: Eu que agradeço a sua participação. Bom dia, Oeste, abrindo mais uma hora.
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6: Muito bom dia.

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0: Momento agora 6h16, bom dia. 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

0: na Momento FM. 9 graus é a temperatura. É mais um dia do inverno, dia 15 de julho de 2026.
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0: Bom dia, Oeste, momento.

0: Momento, agora 6:30. Bom dia.
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5: Prazer, sou o Lucas Show, pra você que não me conhece. Tá trafegando pela rodovia, levando a Momento de carona. Que alegria, é um prazer ter a sua companhia. No Bom Dia Oeste, a gente traz oração da manhã. Também as oportunidades de emprego e as atualizações da previsão do tempo. Ezequiel Pinheiro, abraço pra você, pessoal também do bairro Sufiate, São Romero, Bela Vista, enfim, que curtem a Momento FM. Caixa d'água tá na escuta. Valeu, obrigado. Um abraço também a galera de Bom Jesus, que tá curtindo a Momento FM.
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5: Com 9 graus de temperatura, quarta-feira, 15 de julho.

0: Momento agora 6h45, bom dia. 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

0: fechamos mais uma hora do Bom Dia Oeste. Boa quarta-feira, meio de semana. Amanhecendo na capital do milho, 15 de julho de 2026. Momento FM agora 7 em ponto. Vem aí a oração da manhã.
1: Visitarei minhas ovelhas, diz o Senhor, e suscitarei um pastor que as apacentará. Eu, o Senhor, serei o seu Deus. Em nome do Pai, do Filho e do Espírito Santo. Amém. Olá, meu irmão e minha irmã. A nossa devoção a um determinado santo da Igreja deve ser para aprender com ele o seguimento do caminho do Senhor Jesus. Rezemos. Ó Deus, iluminai o teu povo a seguir o caminho dos santos e santas, para que a exemplo deles cheguemos também à santidade do teu reino. Por nosso Senhor Jesus Cristo, vosso Filho, que é Deus e convosco vive e reina na unidade do Espírito Santo por todos os séculos dos séculos. Amém. O Senhor esteja convosco, Ele está no meio de nós. Evangelho de Jesus Cristo segundo Mateus. Glória a vós, Senhor. Naquele tempo, Jesus disse: Eu te louvo, Pai Senhor do céu e da terra, porque escondeste estas coisas aos sábios e entendidos e as revelastes aos pequeninos. Sim, Pai, porque é assim do teu agrado. Tudo me foi entregue por meu Pai, e ninguém conhece o Filho senão o Pai, e ninguém conhece o Pai senão o Filho e aquele a quem o Filho quiser revelar. Palavra da salvação. Glória a vós, Senhor. Jesus louva o Pai, pois seu mistério de vida e salvação é acolhido especialmente pelos pequenos da sociedade. Não que sua proposta seja oculta aos sábios, mas porque Jesus veio revelar o reino a quem tem um coração simples, puro, humilde e verdadeiro, voltado ao agrado de Deus Pai. E ao final deste momento de oração, contando com o amor de mãe, invoquemos a intercessão da Sempre Virgem Maria, rezamos. Ave Maria, cheia de graça, o Senhor é convosco, bendita sois vós entre as mulheres, e bendito é o fruto do vosso ventre, Jesus. Santa Maria, Mãe de Deus, rogai por nós, pecadores, agora e na hora de nossa morte. Amém. Por intercessão da bem-aventurada Virgem Maria, Mãe de Jesus, que é Deus da vida, Ele vos abençoe. Em nome do Pai, do Filho e do Espírito Santo. Amém.
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0: 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Abrindo a última hora do Bom Dia Oeste. Tempo parcialmente nublado na capital do milho, 9 graus a temperatura. Bastante vento. 15 de julho de 2026, sou Lucas Chouto por aqui, na sua companhia. É só você mandar sua mensagem, é só você ficar à vontade e participar. A gente traz sertanejo, bandas e também o tradicionalismo. Aproveitei, acesse o nosso site momentofm.com.br. Meu Instagram, @momentofmxanxerê.
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0: momento, agora 7:16. Bom dia.
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0: 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Mecânico industrial, técnico em eletrotécnica, técnico em eletromecânica e técnico em instrumentação. Além dessas vagas, Econômico, Atacadão e Badote estão contratando operador de caixa, açougueiro, são duas vagas, fiscal de prevenção de perdas, operador de FLV, armazenista, atendente de padaria, repositor, padeiro e auxiliar de limpeza. Na Dalete Materiais de Construção, contrata vendedor local, auxiliar de motorista, vendedor especializado em tinta, auxiliar administrativo e também frente de caixa. 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
0: 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Muito bom dia, obrigado pela sua companhia. Boa quarta-feira.
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0: Momento, agora 7h30.
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0: 7 horas 45 minutos, bom dia.
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0: Vou saber do Peter como vai se comportar o tempo para hoje, quarta-feira, meio de semana.
3: Bom dia. A atuação de uma massa de ar seco proporciona uma elevação gradual das temperaturas. Hoje as máximas devem atingir valores próximos aí dos seus 24, 25 graus durante o período da tarde. Os ventos sopram com intensidade fraca moderada de norte a nordeste. E dia após dia vai subindo a temperatura. Quinta, máxima de 28 graus. Sexta, próximo acima dos 30 graus. Sábado e domingo, beirando, passando aí dos 30 graus. Um fim de semana bem quente, bem ensolarado e com tempo bom. Outra questão que pode chamar atenção é o vento do quadrante norte a nordeste, que deve atuar com rajadas próximas ou acima dos seus 40 a 60 km por hora, até pontuais de 70 km horários, no seco mesmo, com sol e poucas nuvens, ao longo da sexta e fim de semana. Então, os próximos dias são bem aproveitáveis. O vento hoje é de norte a nordeste, até atua com algumas rajadas em alguns momentos de até 30, 40 km por hora nas partes mais altas da cidade, mas ele pega mais forte mesmo, vai ter rajadas mais fortes, eu acredito que ali na sexta e fim de semana. Quem sabe ali no domingo tem alguma pancada passageira aqui ou ali por conta da aproximação de uma área de baixa pressão, mas ainda está muito indefinido. Peter Scheuer, meteorologista, com a previsão do tempo.
0: Tá certo, obrigado, Peter, pelas atualizações da previsão do tempo para restaurante Sabores da Ana.
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0: 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E assim vamos fechando Bom Dia Oeste. Na sequência tem Momento Notícia. Foi um prazer ter o carinho da sua audiência. A gente se encontra, um abraço, até mais. Tchau.
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3: Oito horas e dois minutos, bom dia. Estamos chegando com mais uma edição do Momento Notícia. Hoje, quarta-feira, 15 de julho de 2026. Obrigado pelo carinho da audiência e a sua companhia. Aonde você estiver nesse momento, sejam todos bem-vindos. Nós somos a equipe Momento FM Xanxerê, oeste de Santa Catarina, 97.9. Estamos na frequência modulada com você. Ao vivo também no www.momentofm.com.br. Nessa quarta-feira, dia 15, é dia do pecuarista, uma data de enorme relevância para a economia e a identidade do sul do país. Homenageia a força de quem trabalha no campo, impulsionando a cadeia produtiva da carne e do leite, um dos grandes pilares do nosso oeste catarinense. Hoje também é Dia Nacional do Homem. No Brasil, essa data foi instituída com o objetivo de chamar a atenção para a saúde masculina, incentivando exames preventivos e o cuidado integral com o bem-estar. Dia Mundial das Habilidades dos Jovens. Criado pela ONU, o dia foca na importância de capacitar as novas gerações para o mercado de trabalho através da educação técnica e profissional. Dia Mundial das Habilidades dos Jovens. Agora são 8 horas e 3 minutos e aqui no estado de Santa Catarina, nesta quarta-feira, não temos registro de nenhum município de aniversário, pelo menos hoje.
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3: 8 horas e 3 minutos. A Rede Feminina de Combate ao Câncer de Xanxerê foi contemplada com recursos do Poder Judiciário de Santa Catarina para investimentos em sua estrutura. O termo de convênio foi assinado na sala de audiências da Vara Criminal da Comarca de Xanxerê. De acordo com a instituição, o valor recebido será destinado integralmente à aquisição de novos móveis e equipamentos para a sede. O objetivo é proporcionar um ambiente mais estruturado, confortável e humanizado para o acolhimento das pacientes que enfrentam o câncer e recebem atendimento da entidade. Em nota, a Rede Feminina agradeceu ao Poder Judiciário de Santa Catarina e à Vara Criminal da Comarca de Xanxerê pela parceria, destacando que o investimento contribuirá para fortalecer o trabalho desenvolvido em apoio às pacientes e suas famílias. O Hospital Regional São Paulo recebeu do Centro de Hematologia e Hemoterapia de Santa Catarina, o EMOSC, o certificado Camisa 10 da doação, concedido às instituições que se destacam na promoção da doação de sangue. O reconhecimento destaca o trabalho do hospital na conscientização da comunidade, mobilização de novos doadores e incentiva a solidariedade, contribuindo para salvar vidas. A coordenadora do laboratório e da agência transfuncional do Hospital Regional São Paulo, Carize Toldo Buffon, afirmou que a homenagem representa o empenho de toda a equipe em fortalecer as campanhas de doação e ampliar a esperança para quem necessita de transfusões de sangue. A Polícia Rodoviária Federal apreendeu cerca de 15 mil maços de cigarro contrabandeados durante uma ação na BR-163 em São José do Cedro. Após o acompanhamento, os agentes localizaram a caminhonete abandonada em uma propriedade rural. O condutor fugiu para uma área de mata e, apesar das buscas, não foi localizado. Durante a vistoria, os policiais encontraram aproximadamente 15 mil maços de cigarro de origem paraguaia, escondidos na caçamba do veículo e cobertos por um tecido preto, utilizado para dificultar a visualização da carga. Os cigarros contrabandeados foram apreendidos e encaminhados à Receita Federal em Dionísio Cerqueira, onde passarão pelos procedimentos legais e posterior destruição. 8:06, o Senado aprovou a medida provisória que altera as regras do transporte rodoviário de cargas e do piso mínimo do frete. Durante a votação, os senadores retiraram do texto a proposta que criava um piso salarial nacional de R$ 5.000 para caminhoneiros de longa distância. Com as mudanças, a medida provisória foi transformada em um projeto de lei de conversão e agora segue para a sanção da Presidência da República. O piso salarial não fazia parte da proposta original enviada pelo governo. A inclusão havia sido feita por uma comissão formada por deputados e senadores e foi mantida pela Câmara dos Deputados. No entanto, o Senado decidiu excluir o trecho por entender que o assunto não tinha relação direta com o conteúdo da medida provisória, o que poderia tornar a proposta inconstitucional. Com a retirada da proposta dos 5 mil, o texto estabelece que o piso salarial dos motoristas profissionais de longa distância continuará sendo definido por acordos e convenções coletivas entre trabalhadores e empresas. A Prefeitura de Xanxerê deu início às oficinas comunitárias para a revisão do plano diretor do município. Ao todo, serão realizadas 8 oficinas em diferentes

0: Ela conversou com a nossa reportagem. Acompanhe.
1: Esses encontros é um momento de troca entre a consultoria, a prefeitura e a sociedade civil, justamente para que a gente possa ouvir a população, a comunidade, quais são as demandas que eles têm aqui em cada setor do município para que a gente possa contemplar no plano diretor.
2: E a partir desse momento dos encontros, das ideias, qual é o próximo passo sempre?
1: O próximo passo é o seguinte, nós vamos compilar todas essas informações, todas as contribuições que estão sendo coletadas nas 8 oficinas municipais e também no formulário de consulta pública, elas serão compiladas junto com o relatório do diagnóstico técnico e elas vão compor depois a etapa de propostas. Elas serão a base, as informações base para que a gente construa a proposta de revisão do plano diretor.
2: Débora, qual a importância da comunidade participar desses encontros que acontecem durante toda essa semana aqui no município de Jequié?
1: Perfeito. É fundamental, porque é o que a gente fala, né? O plano diretor, ele é um tripé. A prefeitura, a sociedade civil e a consultoria. Nós temos esse papel de fazer essa articulação entre as informações da prefeitura e da sociedade civil. E a sociedade civil tem esse papel fundamental de trazer para a gente quais as demandas de fato que estão acontecendo no território. Então a gente pede que vocês participem cada vez mais, que vocês se interessem pelo plano diretor e que venham contribuir conosco trazendo as suas demandas.
0: Ok, então a gente conversou com a Débora Sandes, arquiteta do grupo Geo Brasilis, né, planejando o futuro em relação à revisão do plano diretor que acontece aqui no município de Xanxerê e essas oficinas comunitárias que começaram ainda na segunda-feira lá na Escola Aparecida, ontem na Escola Municipal de Educação Básica Pequeno Trabalhador, que envolveu os bairros Vila Sésamo, Jardim Tarumã, São Pedro e Nossa Senhora de Fátima. Nesta quarta-feira, o encontro acontece no setor 5, no auditório da prefeitura, com os moradores dos bairros Veneza, Centro, La Salle e Bortolom. Então, hoje à noite, às 19 horas, tem as oficinas comunitárias e dessa vez, então, será realizado no auditório da prefeitura às 19 horas. Atenção, moradores do bairro Veneza, Centro, La Salle e Bortolom. Muito importante que você participe, ouvindo, sugerindo, enfim, as ideias, compartilhando também um pouco mais a revisão, né, do plano diretor aqui do município de Xanxerê. Já amanhã, dia 16, quinta-feira, o encontro acontece às 19 horas na Escola Municipal de Educação Básica João da Cruz e Souza, setor 2. Aí são os moradores dos bairros São Romero, Sufiate, Bela Vista e Monte Castelo. Agora são 8 horas e 11 minutos.
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0: Passamos a destacar as informações dos indicadores agropecuários nessa edição do Momento Notícia. O painel de cotações aqui no Oeste Catarinense. As cotações e indicadores agrícolas mais recentes, né, atualizados com os fechamentos de mercado das últimas horas, nesse início do início da noite de ontem, né? E durante a madrugada também algumas bolsas. Os produtos e referências também, né? O milho saca de 60 quilos, cotado na média de R$ 64. Outra praça em Concórdia, né? Chapecó, na média, ficou em R$ 64,00. Já no mercado de Concórdia, na região de Concórdia, o milho saca de 60 quilos em R$ 66,00. Milho balcão aqui no Oeste, cooperativas, na média de R$ 51,00 a R$ 52,00 a saca. A soja, aqui no Oeste Catarinense também, no balcão, R$ 117,00 a R$ 118,00 a saca de 60 quilos. O suíno vivo a retirar na média de R$ 4,95 a R$ 5,05 o quilo. Essa é a média da CPEA. O frango vivo aqui no estado na média de R$ 4,72 o quilo. O boi gordo na média de R$ 309,87 a arroba. No mercado de grãos, o preço físico do milho em Chapecó e Concórdia segue operando com estabilidade e sustentação na casa dos R$ 64 a R$ 66 a saca para comercialização imediata. Nas cooperativas da região, o preço médio de balcão pago ao produtor flutua em torno de R$ 51 a R$ 52.

0: carnes. No mercado da proteína animal, a nossa bacia de proteína animal, suíno vivo catarinense posto a retirar, fechou cotado na casa dos R$ 4,95 a R$ 5,5 quilos, né? E o frango também mantém estável, R$ 4,72 por quilo, refletindo custos de ração sob controle após a colheita da safra. São as informações dos indicadores agropecuários e mais detalhes em relação à nossa pauta. A gente vai falar sobre a safra de soja, que tem queda, mas mantém bom desempenho aqui no estado. Maiores detalhes e informações com a repórter Carol Denardi. Carol.
1: A produção de soja catarinense na safra 2025-26 deve alcançar 3 milhões e 90 mil toneladas. O volume é 5% menor do que a safra anterior. Apesar disso, o desempenho é considerado positivo. Na primeira safra, a produção caiu 6,5%, com retração de 1,5% na área cultivada e produtividade 5% menor. Já a segunda safra teve aumento de mais de 21% na área plantada, o que elevou a produção em 15%, mesmo com queda na produtividade. No mercado externo, as exportações seguem em alta. Até maio deste ano, Santa Catarina embarcou 413 mil toneladas de soja. De Florianópolis, da Rede de Notícias AKERT, Carol Denardi.
0: Ok, obrigado, Carol. Agora são 8 horas e 14 minutos.
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6: 8:19, estamos de retorno e a partir de agora destacaremos informações do trânsito. A você que nos acompanha na programação da Momento FM, vai cortar o trânsito, vai cortar o trecho, melhor dizendo, né, nas rodovias, nas SCs, aqui na nossa região oeste também de Santa Catarina. Alguns destaques e algumas informações importantes também, né, para que você mantenha aí sempre, né, uma viagem segura, né. A gente destaca as informações também do trânsito, todos os dias, todas as manhãs, bem cedinho, para você ficar informado em relação às condições do trânsito, enfim, bloqueios, também em relação às obras que acontecem em praticamente boa parte aqui da nossa região. Vamos lá então, gente. Na SC-480, no quilômetro 87, a Defesa Civil e a Polícia Militar mantêm o alerta de atenção máxima no trecho devido ao grande volume de chuvas que foi acumulado nos últimos dias, que causou instabilidade nas margens da pista. Reduza a velocidade e siga rigorosamente a sinalização. Na SC-283, trecho de Seara a Arvoredo, o tráfego no interior de Arvoredo, nas linhas São Luís e Santa Catarina, exige muito cuidado devido às precipitações recentes. A pista apresenta deformidades, buracos profundos e acúmulo de água nas canaletas laterais ainda. As obras de revitalização no trecho enfrentam instabilidades, o que demanda paciência do condutor. Na BR-282, entre Xanxerê e Chapecó, o fluxo segue normal na maior parte do dia, mas o motorista deve ficar atento a possíveis interrupções parciais ou lentidão em pontos onde ocorrem intervenções de manutenção do DENIT. Em Água Doce, na BR-153, também aqui no meio-oeste, uma operação conjunta de segurança realizada na região de Água Doce causou interrupções temporárias no fluxo para fiscalização, principalmente durante a madrugada e nas últimas horas. A rodovia já opera normalmente após o policiamento, né, também segue reforçado. Nessa região, então, da 153 em Água Doce. São as informações do trânsito, né? Se for pegar o trânsito, tenha cautela, mantenha sempre distância, né? Gente, faróis ligados, enfim, né? Porque o trânsito é feito de pessoas. 8:22, essas foram as informações do trânsito.
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6: Passaremos a destacar agora as informações da previsão do tempo para essa quarta-feira, dia 15 de julho de 2026. Para essa quarta-feira, segundo o boletim da Defesa Civil, indica um dia de tempo firme e bastante ensolarado. A mínima registrada durante a madrugada foi de 7 graus. com rápida elevação ao longo do dia, atingindo a máxima em torno de 22 graus. O predomínio de sol com tempo limpo ao longo de todo o dia e noite. A possibilidade de formação de nevoeiro ou neblina nas primeiras horas da manhã. Probabilidade de chuva é 0%, o tempo completamente seco. A direção nordeste do vento, né? Direção nordeste com velocidade de média de 13 km por hora. A umidade relativa do ar se concentra no período da tarde em torno de 55%. Agora, aqui no centro de Xanxerê, estamos com umidade em 90% e a temperatura agora em 8 graus. Devido à presença de nevoeiro denso no início do dia e o asfalto que ainda acumula umidade das chuvas passadas, os motoristas que trafegam pelas rodovias da região, como BR-282 e 480, devem redobrar os cuidados com a visibilidade nas primeiras horas da manhã. É a recomendação da Polícia Militar Rodoviária Federal e Polícia Militar Rodoviária Estadual, com seu boletim diário de informações. 8:23, é hora de nós falarmos de...
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6: É, meus amigos, jogos movimentadíssimos, né? Funilando a Copa do Mundo 2026, hein? Está pegando fogo na reta de semifinais, hein? O primeiro finalista já foi decidido ontem e hoje a gente vai conhecer quem disputa a grande decisão no domingo. Ontem nós tivemos o primeiro grande duelo europeu das semifinais. A Espanha carimbou sua vaga na grande final, vencer a França por 2-0 no estádio de Dallas, hein? A seleção espanhola manteve sua campanha impecável, né? E venceu a fúria, né? Dominou as ações e neutralizou o ataque francês comandado por Kylian Mbappé. Com o resultado, a França se despede do sonho do título e disputará o terceiro lugar no sábado. Já hoje, nessa quarta-feira, aí vem aquela rivalidade histórica, meus amigos. A segunda vaga para a finalíssima será decidida hoje em um dos confrontos mais clássicos e repletos de rivalidade do futebol mundial. Inglaterra e Argentina. O jogo acontece às 16h, horário de Brasília, em Atlanta, na Geórgia, né? No estádio de Atlanta, na Geórgia. O que esperar? Olha só, a Argentina chega buscando defender o seu título mundial e possivelmente o último jogo da Copa da carreira de Lionel Messi contra os ingleses. Enquanto a Inglaterra tenta quebrar o longo jejum de 60 anos sem erguer a taça mais cobiçada do planeta. Promessa de um jogo tenso, catimbado e muito disputado do primeiro ao último minuto. E hoje, então, tem mais um finalista, mais uma decisão de quem passa, né, para enfrentar a Espanha, que carimbou ontem o seu passaporte para a final da Copa do Mundo. A disputa de terceiro lugar vai ser no sábado, dia 18, às 18 horas, horário de Brasília, França e o perdedor do jogo de hoje, né? Uhum. Agora, já no domingo, tem a grande final, né? A final que vai acontecer com a Espanha e o vencedor de hoje, né, gente? Uhum. Interessante. Então, hoje, pode ser, né, que a disputa de terceiro lugar fique com a Argentina ou com a Inglaterra, né? Para enfrentar uma França, mas eles querem ir para a final, as duas seleções, né? Mas apenas uma vai passar hoje na decisão de semifinal, né? E vença o melhor. 8:28, são as informações que você acompanhou aqui na programação da Momento FM. E mais uma edição do Momento Notícias. Hoje, excepcionalmente nessa quarta-feira, quem vai estar com vocês aqui no estúdio é o nosso querido Mancha. Vilmar da Costa, porque a nossa gerente Dina Maris Ganzero, ela tem uns compromissos em Chapecó hoje, né, com a CAERT, Associação Catarinense de Emissoras de Rádio e Televisão, e hoje o Mancha vem aqui para o estúdio para comandar a festa no seu rádio. Gente, nós voltamos a qualquer momento com mais detalhes e informações. Estamos ao vivo também no www.momentofm.com.br. 24 horas com você. Forte abraço, fiquem todos com Deus e até logo mais. Tchau.
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0: 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E aí, bom dia!
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0: Vamos lá para mais um Mix Manhã. 29, faltando para as 9, tudo certinho com você? 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
0: Bora começar. É momento, 17 anos com você, Xanxerê Santa Catarina. Tudo bem, tudo certo? Dia lindo em Xanxerê, céu azul. Sol brilhando. A partir de agora tem Mix Manhã. Eu sou Mancha, te faz companhia até o meio-dia.
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0: Para participar é o 991237132. Nosso WhatsApp, o mais acessado do Oeste Catarinense. Abraço, abraço aí para você, turma no comércio com a gente também. Ótimos negócios, sucesso sempre. É o melhor comércio do Oeste Catarinense. Vem com a gente então, 25 faltando para as 9. Até o meio-dia tem Mix Manhã, começando com Lulu Santos, tudo azul.

0: Santos, primeiras de hoje aqui da programação Mix Manhã. Tudo azul em homenagem a esse dia, esse céu azulado, né? Céu lindo na capital do milho, sol brilhando. Deixa eu ver a temperatura, como é que tá? Vamos atualizando o ouvinte. 11 graus é a temperatura. Emoção o tempo todo, momento. FM, eu sou Mancha contigo até o meio-dia. Você de lá e eu de cá. Olha só, hoje é o dia do homem, né? Dia do homem, já ganhamos presentinho da Dina. É, temos presentinho aqui, com certeza. Dia do homem hoje, o dia do homem, lembrando, né? Celebrado no Brasil em 15 de julho. E a data foi instituída em 1992 pela Ordem Nacional dos Escritórios como objetivo aí, com o objetivo, né, principal de conscientizar a população masculina sobre a importância aí do autocuidado e da prevenção de doenças. Dia do homem hoje.
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0: Vixe, faltando para as 9. 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Banda!

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0: É Mix Manhã Momento FM. Abraço pra Débora ouvindo a gente, turma do bairro Taca, tá na melhor. Aqui é emoção o tempo todo.
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0: 17, faltando para as 9.
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0: 11 graus a temperatura e subindo, né? Subindo a temperatura. Que bom, né? Precisamos de um calorzinho. Estou com saudades, com certeza. 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
0: Emoção o tempo todo, Momento Mix Manhã. Dia do Homem, Dia do Homem. Olha só, internacionalmente, né? O Dia Internacional do Homem é comemorado em 19 de novembro em mais de 80 países. Essa data global foi criada em 1999 em Trinidad e Tobago, com apoio da Organização das Nações Unidas, a ONU, né? Que busca promover a saúde, a igualdade de gênero e destacar modelos masculinos positivos. Mas hoje é o Dia do Homem, comemorado aqui dia 15 de julho, né? No Brasil, celebrado no Brasil, o Dia do Homem. Então aí, vambora! Mix Manhã, alegria, energia positiva. Quarta-feira, dia 15 de julho de 2026, quarto. Bora lá pro 20.
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0: Marisa, tudo bem? Quanto tempo, minha amiga? Abraço, abraço pra você, galera aí do São Jorge, também curtindo a programação da Momento. É Mix Manhã, 13, faltando pras 9, menina veneno, hit.

0: Voltando para as 9 Mix Manhã, Fábio Júnior e Bonnie Tyler. Sem limites para sonhar. Assim que tem que ser a vida, sem limites para sonhar. Vem junto com o momento, porque aqui é emoção o tempo todo.
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0: Um ótimo dia para você, quarta-feira, dia 15. Vitor e Léo, ao vivo em cores. Tamo junto até o meio-dia, Mix Manhã, sou Mancha, te faz companhia, manda sua mensagem pra gente, daqui a pouquinho a mensagem do dia. Muita música, descontração.

É Mix Manhã, Vitor e Léo ao vivo em cores. Vamos lá para mais intervalo, quarta-feira linda, maravilhosa. Bom dia, Xangri. Bom dia, região. E bom dia, Brasil 9 em ponto.

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4: 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Quarta-feira, hoje, quarta-feira, dia 15 de julho de 2026, dia do homem. Um dia maravilhoso, lindo, céu azul e sol brilhando em Xanxerê. Bom dia, bom dia. E que hoje os pensamentos positivos floresçam para dentro do seu coração. Se alguém fizer você questionar o seu potencial, afaste-se. Se alguém te encorajar na sua maior derrota ou na sua maior derrota, nos tropeços, aquele incentivo, então acolha. Seja o seu próprio arco-íris nos dias nublados. Lembre-se, a vida não pode ser um conto de fadas, não é um conto de fadas, né? Estamos vivendo a realidade, mas é repleta de pequenos milagres para quem pensa positivamente. Eis a diferença. Nem tudo são flores. Confie em você antes de cobrar a confiança de outras pessoas. Isso mesmo, eu repito. Confie em você antes de cobrar a confiança de outras pessoas. Boas energias e excelentes vibrações para que o seu dia seja feliz, né? Esperançoso. Tem que ter. Não existe limite para quem acredita que o impossível é apenas uma palavra. Então que seu dia seja muito especial, sempre pensando positivamente. Lembre-se que quem planta fé e esperança, colhe sucesso. Grandiosidade não é uma questão de tamanho, mas de atitude. Quarta-feira, meio da semana. Quebre os muros que aparecem na sua frente para construir degraus que lhe levarão aí ao caminho dos seus objetivos. Foco na meta sempre. Desafios são partes inevitáveis da vida. Aprenda a aceitá-los para conseguir superá-los. Esse é o recadinho de hoje. Pensamento positivo. Foco na meta sempre, né? Meio da semana é assim. Que sua vida seja maravilhosa, sempre com aquela pessoa especial ao seu lado. Ou aquelas pessoas, né?

0: ser feliz, Daniel, na Momento FM, Mix Manhã. 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
0: Mix Manhã. FM 9:12, seguimos a programação. 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
0: Abraço pra Jaque curtindo a gente no bairro Nossa Senhora de Fátima. Tamo junto, Mix Manhã. É até o meio-dia, alto astral e energia positiva. Vanusa lá em Medianeira, sempre ligadinha com a gente, né? Abração, minha amiga, ótima quarta-feira pra você. Meu amigo Maia, fala aí, garoto, tudo certo? Bom dia, bom dia.
5: Fala, Mancha, grande Manchão, tudo certo, meu nobre? Aqui tudo é o Maia certo? Do Bugansão, tamo aí na atividade, ligadão no momento. Toca aí, Tim Maia, Azul da Cor do Mar, pode ser, irmão? Tamo aí, ligadão, bom trabalho, é nóis.
0: Abraço, valeu.

0: Raul Seixas, Medo da Chuva no Mix Manhã. Vanusa, obrigado pelo carinho. É dia do homem, né? Abraço, abraço pra você, Vanusa. Muita luz.
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0: Sol brilhando na capital do milho.

0: Miss Manhã, lá pro Maia, turma ligada com a gente, Maia. Olha só, azul da cor do mar.
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0: 9h23. Zé Ramalho. Entre a serpente e a estrela.

0: Alexandre e Leonardo, não durmo sem ela. Mix Manhã é Momento FM. E aí? Quem que tá?
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0: Country Beats com Ana Castela. Quem que tá? Mix Manhã. Lá para mais intervalo com informação. Depois tem mais participação do ouvinte. E aí, rapidinho. Esse é o momento, 29 para as 10.
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2: Representantes do governo brasileiro classificaram como injusta a tarifa imposta pelos Estados Unidos sobre produtos brasileiros durante uma nova rodada de negociações entre os dois países. O Brasil voltou a defender que a medida prejudica o comércio bilateral e pediu uma solução negociada para evitar novos impactos nas exportações nacionais. O governo brasileiro reforçou que continuará utilizando os canais diplomáticos para tentar reverter a decisão e preservar a relação comercial com os Estados Unidos. A expectativa é que novas reuniões ocorram nos próximos dias para buscar um entendimento entre as duas partes. Com informações para a programação, repórter Jocely Luiz.
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0: Bom dia, Mix Manhã. Estamos de volta com Alto Astral. Aquela vibe positiva, né? Afinal de contas, estamos com uma quarta-feira linda, maravilhosa, a temperatura aumentando aqui, subindo, né? Deixa eu ver quanto é que tá agora. A gente vai atualizando você, ó, 13 graus a temperatura. Céu azul, sol brilha na capital do milho. Morgana, ligada comigo lá em Cruzeiro Alta, né? Tamo junto, garota. Abraço.
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0: Galera participando comigo, Gelson X, tudo certo, garoto?
11: Bom dia.
0: Vá trabalhando e ouvindo a Momento.
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0: Christian e Ralph, loucura demais aqui na programação Mix Manhã da Momento FM. De inusitado hoje, especial Dia do Homem, eu chamo ele aqui para debatermos, né, sobre os desafios do homem. Leandro Fernandes, tudo bem? Bom dia.
1: Fala, Mancha, bom dia para você, bom dia para os nossos ouvintes. É isso mesmo, hoje, Dia do Homem, rapaz, que coisa, hein? Eu nem sabia. De tão ligado que eu sou nessas datas aí, que eu te falar que eu nem sabia que ela existia, tá?
0: Deixa eu falar uma coisa, não é nem você desligado, o povo é desligado, né? É, não tá nem aí, cara, pro homem, mas que coisa.
1: Pô, mas vamos falar a verdade?
0: Não, mas a Dina deu presentinho.
1: Não, não, a galera aqui da rádio caprichou, deu um presentinho pra nós aí, do Dia do Homem e tal. É, mas eu digo assim, nas redes sociais, você já recebeu o Feliz Dia do Homem?
0: Nada, nada, eu tava falando aqui, ó. Minhas redes sociais aí são mais de 30 mil entre Instagram, Facebook e tal, não recebi nenhum, cara. Nenhum Feliz Dia do Homem.
1: A vontade de vender fora tudo, né?
0: É, vender fora tudo e ir pro Tinder, né?
1: Eita, nós. Ô, Manchá, agora eu quero saber de você, quais os desafios enfrentados pelo homem no dia a dia?
0: Cara, no dia a dia, são muitos desafios, né? É, rapaz, quem é homem sabe aí dos desafios, né? O cara tem que batalhar, cuidar, né?
1: Prover, defender.
0: Prover, né? Ser uma pessoa melhor todos os dias. E que nem hoje, assim, você pelo menos recebeu um Feliz Dia do Homem, né?
1: É.
0: Tô sabendo.
1: É.
0: Tô sabendo, né, cara? Lembrando, pessoal, Dia do Homem, pra quem que serve o Dia do Homem? Olha só, conscientização, né? Conscientização aí sobre saúde, saúde mental também,
1: principalmente,
0: né?
1: Mas, principalmente,
0: muitos homens aí com problema mental, não se trata, não vai ao psicólogo, psiquiatra, mas tem que ir, né? Fazer
1: inclusive,
0: terapia.
1: Inclusive tem um dado bem alarmante, um dado bem que chama atenção, mas que é o seguinte, a maioria aí da porcentagem aí de suicídios e coisa errada vem do homem, né?
0: Verdade, verdade.
1: Saúde mental aí é algo que tem que ser debatido, porque o homem, ele tem aquele costume de bater no peito, tá tudo bem? Dizer, tá tudo bem, certo. Eu resolvo, eu dou um jeito, eu me viro, vou e faço. É, e ele acaba não contando a verdade, não falando, não tendo alguém de confiança, não abrindo para um familiar para não preocupar uma mãe, um filho, um pai. E aí acaba guardando tudo sozinho, chega uma hora que a vida cobra o peso, né?
0: É, achando que é fraco, né? Mas não é fraqueza não, né? Hoje em dia todo mundo tem desafio, né? O mundo anda complicado. Como diria Renato Russo, né? O mundo anda tão complicado. A Maria quer falar sobre o homem, alguma coisa,
1: Maria? Quer desejar Feliz Dia do Homem?
0: É. Mas ela já passou o presentinho pra nós, né?
1: Com toda a elegância, ela olhou e disse, não.
0: Não, mas que coisa. Mas é isso aí, né, cara? Então, conscientização, cuidar da saúde, a gente sempre vai deixando pra depois, inclusive eu sou assim, né, cara? Embora eu vá ao médico, mas sempre deixo pra depois. Inclusive, deixa eu contar uma história pra você, falar em saúde do homem.
1: Manda.
0: Meu amigo Rivelino, nosso ouvinte Rivelino, chegou aqui na rádio, né? Ele chegou aqui na rádio, né? Olhou pra mim e falou assim, Mancha, você tá esgualepado.
1: Nossa senhora!
0: É, o Rivelino falou pra mim,
1: não,
0: né,
1: o que preocupa não é o fato de você ouvir isso.
0: Não.
1: É a fonte de onde vem, entendeu,
0: cara? É a fonte, né, cara? Então, aí eu pensei assim, eu preciso me cuidar mais, né? Porque se o Rivelino foi sincero e falou, cara, você tá quebrado, você tá quebradaço, né? Então aí, cara, é sinal que eu vou ter que me cuidar. E eu comecei a me cuidar mais, né?
1: Até porque o homem procura um médico quando ele já não consegue mais dar conta e ir empurrando,
0: verdade,
1: né?
0: É que nem carro velho, você vai deixando, né?
1: É, cara? Um problema deixando. Leva ao outro, aí quando o motor vai, a parte de baixo do motor já era.
0: Você vai a rebimboca da parafuseta.
1: E também, Tá cabeçote, as válvulas ali, coisa arada, tudo incomoda.
0: É, mas então homenagem ao Dia do Homem da equipe Momento FM, a todos os homens de bem, homens de valor, né?
1: Oh, deixa eu te fazer uma pergunta, você que está mais tempo atuando no rádio, tem alguma música dedicada ao homem?
0: Cara, tô pensando aqui, eu ia tocar na mensagem do dia, que é uma música pro homem, mas não me veio, né?
1: Eu também tô achando...
0: Mas tem, né? Tem.
1: Será que tem?
0: Tem. Eu vou procurar depois, vou tocar aqui na programação do Mix Manhã. Tá certo, então?
1: Lembrando que dia 1º de novembro também se comemora novamente aí o Dia do Homem, né?
0: É, aí que é o dia, o principal.
1: O oficial, né?
0: É
1: o
0: oficial.
1: Hoje é só, é mais
0: é pra... só uma palinha hoje.
1: Hoje,
0: né?
1: É focado mais na saúde mental, na conscientização. Verdade. Mas o verdadeiro dia do homem é no dia 1º de novembro.
0: Isso, dia... e 1º de abril também, né?
1: Não.
0: São várias comemorações.
1: Dia 1º de abril, não. 1º de novembro é o dia, né, oficial.
0: É brincadeira. Então, a todos os homens, um feliz dia do homem, a todos nós homens, de verdade, né?
1: Isso aí. Eu acho que nós tínhamos que se tramelar tudo dentro de um garpão, jogar um truco e tomar uma.
0: Fazer um churrascão, né? Que é o que
1: nos resta.
0: Eita, nós. É o que nos resta. Tá certo, Leandro Fernandes, obrigado pela participação.
1: Alô, mano, chega contigo, continua daí.
0: Isso aí, Mix Manhã por aqui, deixa eu tocar mais moda, mais música.
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0: Aqui é emoção o tempo todo. Fica.

0: no som e o Alessandro Turra. No brilho é som, né? Talvez seja amor e cheia de charme aqui no Mix Manhã Momento FM.
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0: 6:50. Daqui a pouco tem túnel do tempo. Um ótimo dia pra você, ótima quarta-feira. Vem com a Momento. 17 anos com você.

0: Johnny Marrone, homem do meu tempo, em homenagem ao Dia do Homem, né? Aqui na programação Mix Manhã, fechando mais uma sequência. Emoção o tempo todo, momento um, faltando para as 10. Bom dia para você. A gente segue a programação, galera ligada comigo, 991-237-132, o nosso WhatsApp, você participa, manda mensagem aí pra gente, já já. 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Fica aí, já já eu volto.
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0: Vamos lá, Miss Manhã. Até um meizinho pra você, galera, sintonizada com a gente. Olha só, falei que ia conversar aqui com elas, né? A Crisa, a Kelly também. Bom dia, meninas. Trazendo novidade, né?
1: Bom dia, Mancha. Bom dia, o pessoal que tá ouvindo. Isso aí, te achamos, né, Mancha, de manhã e no ar.
0: Pois é, uma coisa inusitada. Hoje é dia do homem, daí eu vim.
2: Então é por isso.
1: Parabéns a todos os homens, então.
0: Pois
1: aí,
0: é,
1: né? Coisa boa.
0: É, dia do homem. Falar em dia do homem também, né, meninas? O homem tem que se cuidar também da visão, né?
1: Com certeza. É. O homem aí, então, que tá nos ouvindo, né? Principalmente, que a mulher geralmente corre antes atrás, né?
0: Verdade.
1: O homem vai deixando.
0: Vai deixando.
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0: troca só a armação.
1: 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Como é o
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1: 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Eita, brincadeira, já passamos dos 40, né?
2: Não é
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2: fácil.
1: pessoal, ó, é o seguinte, ó, lembre-se, né? No decorrer da programação, teremos esse. É um sorteio, né,
0: É um
1: Cris?
0: sorteio que vai ser através da rádio. A gente
1: A
0: vai
1: partir de
0: estar ali
1: amanhã,
0: combinando com o
1: sim. A partir
0: pessoal
1: de
0: aqui,
1: amanhã e
0: nossos
1: tal.
0: parceiros da
2: Vamos
0: Momento,
2: organizar.
0: né? Vamos
1: Verdade.
0: organizar esse sorteio para o pessoal estar podendo ganhar essa linda armação.
1: Que legal, que legal. 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
0: Olha.
2: que
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0: Isso aí.
1: Ingrid de férias, né? Que
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1: aproveite bem as
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1: férias.
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2: força,
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1: aí, isso aí. Tá certo então?
2: Obrigada,
1: Abraço.
2: Mancha.
0: Abraço a
2: Até mais.
1: Valeu. A gente continua aqui a programação, a Mix Manhã. Já já eu volto com a sua música.
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0: 2:00. 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
5: 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Conversamos com a Cris, a Kelly, galera das Óticas Recris. Abraço, abraço. Túnel do Tempo. Anos 60, 70, 80 e 90. Fez lá de 1988, Flames of Love.

0: Alan Jackson, fechando o túnel do tempo na Momento FM, Living on Love. Ele que dá Deus aos palcos, né? Agenda de shows, Alan Jackson se aposentando, homem. Abraço pra galera lá da Stop Pneus, Matheus, o Thiago. Valeu, Jonathan, toquei aqui, né? Toquei, Alan Jackson, claro que toca. Vamos lá para mais um intervalo. Pertinho das 4 e tem mais uma edição do Túnel do Tempo na Momento FM. Emoção o tempo todo. Fica aí, já já eu atendo você, galera, participando comigo nesta manhã linda, maravilhosa de quarta-feira, dia 15 de julho, dia do homem. 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
0: 10h28.
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0: Olha só, antes da informação, eu quero atender o ouvinte ligado comigo, o Vini, pedindo música com André Andrade. Já já vou tocar para você, o Vini. Fica ligado aí, Momento FM. Bom dia, Elaine Sequete está ligada com a gente também. Ótima quarta-feira para você, os atuais já já na programação. Ana Roberto também participando comigo. Parabéns pelo Dia dos Homens. Muito bem, abraço para você. Vou escolher então, tá? Abraço, abraço. E eu sou Mancha, te fazendo companhia até o meio-dia. Tamo junto aí, né? Quarta-feira, dia lindo, ensolarado em Xanxerê. Bom dia, bom dia. Quem tá ligado? Quem tá ligada? Rosilei Raimundi, também na sintonia da Momento. Abraço, abraço. Valeu, valeu. Obrigado aí. Feliz dia do homem, é nóis. Vera, tudo bem, Vera?
7: Esperando na janela?
0: Pera, quem mais aqui? Alô?
7: Bom dia, amigos locutores. Um feliz dia do homem para vocês.
0: Obrigado.
7: Que Deus abençoe e ilumine sempre. Parabéns, então, neste dia 15 de julho. E gostaria de participar aí, desejar a todos os ouvintes, homens também, um feliz dia deles. Eles também fazem parte da vida, das mulheres, da família. E um grande abraço, tudo de bom. É Vera Lucide Marco, do bairro São Pedro.
0: Abraço, Vera!
7: Pode tocar a música Esperando na Janela?
0: Vou tocar, com certeza. Já já vamos esperar na janela, né? Daqui a pouquinho, Vera!
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9: O número de mortos pelos terremotos que atingiram a Venezuela no fim de junho subiu para 4.734, segundo a atualização divulgada. Além das vítimas fatais, o país registra 16.740 feridos e mais de 17 mil pessoas permanecem desabrigadas em consequência da tragédia. As equipes de resgate seguem atuando nas áreas mais afetadas, enquanto governos e organizações internacionais mantêm o envio de ajuda humanitária. Os dois terremotos de magnitudes 7.2 e 7.5 provocaram a destruição de edifícios e causaram uma das maiores tragédias naturais da história recente da Venezuela. Com informações para a programação, repórter Jocely Luiz.
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0: Bom dia, 24 para as 11.
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0: Vamos lá para mais música no Mix Manhã.
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0: Tocarem música pra Vera, depois tem música pro Vini, né? Pediu o pássaro sem ninho, agora tem Cogumelo Plutão. Esperando na janela, bom dia Xanxerê, bom dia Brasil.

0: Mix Manhã, 14 faltando para as 11.
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0: Vamos lá para a informação do comércio, Cris Júnior. 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
0: Valeu, valeu, Cris, por aqui continua o Mix Manhã.
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0: 9 faltando para as 11.

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Mix Manhã, bom dia pra você. Quarta-feira linda, maravilhosa. Vou atualizar a temperatura aqui pro ouvinte. 16 graus a temperatura. Abraço pra você, ótima quarta-feira. Jaqueline do Sufiate com a gente também. Bom dia pra você, Jaqueline. Israel e Rodolfo.

0: só você.
1: Muito obrigado, gente. Valeu, Zé Rodolfo. Valeu, Jorge Matéria.
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1: Simbora!

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0: banda destaque nacional no Mix Manhã, Momento FM.
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0: Pra fechar mais uma sequência, mais uma hora. Galera, participando comigo, já já vou lá pra sua mensagem, fica aí.
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0: aqui é emoção o tempo todo. -17 graus a temperatura. Vamos lá pro intervalo então, rapidinho, rapidinho. Abraço, Nilza, tudo certinho com você?
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0: 11:06.
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1: De volta, mais uma hora de Mix Manhã no Momento. Ouvinte comigo, forte abraço aí pra você sintonizado.
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1: Bom dia, bom dia. Galera com a gente. Deixa eu tocar Legião Urbana também, vou tocar, vou tocar. Neiva Lemos com a gente. Abraço, Neiva. Feliz dia do homem. Obrigado, obrigado. A melhor Xanxerê Santa Catarina. Turma em Bom Jesus com a gente também. Tamo junto. Alô, Janela de Xaxim. Pedindo céu e cantos, vou tocar. Sigo te amando já já na programação também, né? Turma de Xaxim na sintonia. Jorge, deixa eu ver quem tá ligado aqui comigo. Alzira. Deixa eu ver. Tocarei pra você daqui a pouquinho, tá? Abraço, abraço. Ótima quarta-feira. É, dia do homem. Já falamos aqui, ô Peca. Já falamos várias e várias vezes. Feliz dia do homem pro Peca também. Muito bem. Toquei, Daniel, pra ser feliz, minha amiga Rose. Abraço pra você. Toquei já. Tocaremos outra aqui na programação.
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1: Momento FM. Alguém feliz. Vamos lá, segue o Mix Manhã 11 e 12. Banda Rosas.

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0: Momento FM, Papas da Língua, lua cheia, fechando mais uma galera participando comigo. Ótima quarta-feira para você. Alô, bom dia, bom dia.
1: Bom dia, Mancha, tudo bem? Queria participar do sorteio do pão de queijo, da mãe desse pão de queijo, e isso, falta o cafezinho. E quer pedir a música Porcelanato. Um bom trabalho, amigo Mancha. Estamos fazendo almoço e curtindo da Momento FM. Um bom trabalho, direito do bairro Mastigate.
0: Abraço, abraço. Tudo certinho, feliz dia do homem. Abraço, abraço pra Alzira.
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0: Obrigado aí pelo carinho, né? Hoje dia do homem, a gente segue a programação Mix Manhã. Alto astral e energia positiva sempre. Temperatura 17 graus.
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0: 11:20.
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Mix Manhã, estamos de volta, 11h24, temperatura 17 graus. Ótima quarta-feira para você. Gustavo Lima, Cidade Inteira.

0: 24 horas com você, momento Céu e Cantos pro Zanella. Tá com a gente lá em Xaxim, sigo te amando. Informação, é o Mix Manhã, 97.9.
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2: Os deputados da Assembleia Legislativa de Santa Catarina aprovaram dois projetos de lei que criam política estadual de saúde integral da população negra e a política estadual de arborização urbana. As propostas têm como objetivo reduzir desigualdades no acesso à saúde, combater a discriminação e incentivar ações de arborização para enfrentar os impactos das mudanças climáticas nas cidades catarinenses. Ambas seguem agora para a sanção do governador. Com informações para a programação, repórter Jocely Luiz.
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0: 27 para o meio-dia.
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4: Bom dia, Simone, turma do bairro Colato. Abraço lá pra Celeste também, né? 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É emoção o tempo todo, Mix Manhã.
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4: 24 pro meio-dia.

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0: Brilha som no Mix Manhã, querida amiga. Bom dia pra você. Vamos lá pra mais um intervalo. Alô, Claudete, tudo bem com você? Larissa também com a gente. 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
0: 18 para o meio-dia.
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0: Vamos lá, estamos de volta. Mix Manhã, nesta quarta-feira, dia 15, dia do homem. Leandro Fernandes está por aqui de novo, né, Leandro? O Peca mandou mensagem pra gente dizendo que hoje é o dia do homem. Mas nós já havíamos falado umas 300 vezes aqui, né?
6: Isso aí, macho, isso aí.
0: Pequinha tá lá, ó. Feliz dia do homem, Peca.
6: Tá sintonizado, curtindo o momento aqui.
0: Isso aí, né?
6: Que barbaridade. Feliz dia do homem lá, né? Ó, essas marotagens, você viu?
0: Você viu? Chegando.
6: Você viu o tipo de gente maroto do jeito que tá? Ai, ai, ai, meu Deus do céu.
0: Achei que ele ia falar com a gente aqui, o dia do homem, mas ele passou
6: batido. Vazou no mundão também.
0: Eita, sua nave espacial também, né?
6: Agora tá no brilho, viu?
0: Não era só o Serginho Vieira.
6: É bonito, tá no brilho, né? No jeito.
0: Isso aí, né, garoto?
6: Dia do homem, mas.
0: Dia do homem.
6: Não tem muito o que falar, né?
0: Não. Tá desse jeito, né, cara?
6: O homem... É o homem.
0: Eu tava olhando rede social, né, cara, no meu Instagram aqui, ó. Não vi uma homenagem, cara.
6: Não tem, cara.
0: Pra ninguém. Tá morto aqui, ó, como se não existisse o dia do homem. Nem os homens estão falando sobre isso.
6: Não. Tá complicado, viu? Vou te falar.
0: É o mundo, é o que esperamos desse mundo, né?
6: Mas é o dia do homem, né?
0: É o dia do homem, né?
6: Não podemos esquecer.
0: Faz parte.
6: Parabéns, então, de modo geral aí, né, mais uma vez a todos os homens aí pela passagem do seu dia. E como a gente falou, não só comemorar, mas também refletir, repensar, recalcular sobre a saúde mental masculina, né?
0: Verdade.
6: Isso aí, mano.
0: De que mental, né? Desse jeito.
6: É contigo aí, depois é comigo e depois é com nós.
0: É, tem Jornal da Caerte daqui a pouquinho, pessoal. Depois Sertanejo Classe A com Leandro Fernandes, aquela música top, né?
6: Isso aí, hoje estamos por aí até às 15 horas.
0: É bom ouvir aí meio-dia, até uma da tarde, o cara almoçando, ouvir uma música sertaneja de qualidade. É bom demais, né, Leandro?
6: É bom. Quem não gosta, me diga.
0: Isso aí, então
6: tem. Mas tem umas do Mirosmar ali que você tá comendo ali, chega a atravessar o osso na garganta, tão doida que é.
0: Verdade. Tem umas que o cara baixa assim pra pegar o garfo, que caiu, finca o chifre, né? Beleza, né?
6: Se passar, sair plantando bananeira, aí sai pra isca do asfalto.
0: Eita lasqueira! Valeu, ótima quarta-feira pra turma aí que tá curtindo a gente, deixa ele em toda a região, eu estarei de volta amanhã. Amanhã à noite, né? Leonardo, sangue de gelo, a gente tem que ter sangue de gelo, né, Leandro? Sangue de barata também. Ô, vida cruel.
6: Ô, vida bandida, mano.
0: Valeu.

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0: Olá, que bom ter a sua companhia. Está no ar o Acaerte Notícias desta quarta-feira, 15 de julho de 2026. Eu sou a Marilis Pequeno e nos próximos minutos vamos passar pelos principais acontecimentos de Santa Catarina, com informação, serviço e os assuntos que estão em pauta no estado. Vamos aos destaques.
1: Receita Federal paga lote especial de restituição do imposto de renda a partir desta quarta-feira.
2: Campanha Nacional incentiva pais a levarem crianças entre 6 e 12 anos ao ortodontista para identificar precocemente alterações no desenvolvimento da dentição e da face.
3: Rodovias federais de Santa Catarina registram média de quase um acidente por hora em 2026. Balanço do primeiro semestre aponta aumento nos montantes de ocorrências e pessoas feridas e redução na quantidade de óbitos.
4: Quarta-feira, com predomínio do sol, entre variações de nuvens, com temperaturas amenas pela manhã e agradáveis à tarde.
0: Chuvas intensas elevam o risco de hepatite A. A vacinação segue como uma das principais formas de prevenção.
5: TSE estuda criar selo para premiar institutos que mais acertarem pesquisas eleitorais. Proposta foi apresentada pelo presidente do tribunal, ministro Cássio Nunes Marques, durante reunião com representantes de 19 institutos de pesquisa.
0: Acaerte Notícias, credibilidade para informar Santa Catarina. As chuvas intensas e os alagamentos aumentam o risco de doenças, entre elas a hepatite A. A diretora de Vigilância Epidemiológica reforça os cuidados para evitar a contaminação. A repórter Carol Denardi traz as orientações.
6: Chuvas intensas, alagamentos e enchentes aumentam o risco de hepatite A, doença que afeta o fígado e é transmitida principalmente pelo consumo de água e alimentos contaminados. Nessas situações, o contato com água contaminada por esgoto facilita a disseminação do vírus. A médica infectologista da Diretoria Estadual de Vigilância Epidemiológica, doutora Regina Valim, que também é gerente de infecções sexualmente transmissíveis, HIV, AIDS e doenças infecciosas crônicas, explica por que esses eventos elevam o risco da doença.
7: Com o aumento das chuvas, ocorre mais alagamentos, enchentes. Então, com isso, aumenta o risco das pessoas entrarem em contato com o vírus, porque ocorre uma liberação de dejetos, de lixo, né? Tudo isso acaba facilitando, então, a contaminação daquelas águas com o vírus da hepatite A e as pessoas entrarem em contato, então, com esse vírus. Se elas não estão imunizadas, elas correm o risco de fazer a doença.
6: Os sintomas podem variar de leves até sinais mais característicos da doença, como pele e olhos amarelados. Segundo a doutora Regina Valim, a vacinação é uma importante forma de prevenção da hepatite A.
7: Aquelas pessoas que escaparam de fazer a vacina, elas podem procurar e serem devidamente vacinadas. No sistema público de saúde, ela está no calendário vacinal e para alguns grupos especiais, como essas pessoas que têm hepatopatia crônica, câncer de fígado.
0: As 10 rodovias federais de Santa Catarina registraram 4.221 acidentes de trânsito no primeiro semestre de 2026. O repórter Cadu Reis está conosco para ampliar os detalhes.

0: Em relação a acidentes e feridos, os números são realmente preocupantes. Um aumento em relação ao mesmo período do ano passado, o número de veículos circulando cresce e, infelizmente, o número de acidentes e feridos acompanhou esse crescimento. A notícia boa é que os acidentes estão menos graves. O número de mortos, que é o número que mais preocupa, de vidas perdidas, diminuiu. Isso mostra a renovação da frota. Cada vez mais os veículos estão mais seguros, saem de fábrica com airbag, freios ABS, e podemos citar também a duplicação da BR-470 em Navegantes, Ilhota, Gaspar, Blumenau, Indaial, e isso ajudou bastante a reduzir o número de mortos na BR-470.
1: O Júlio Laranja reforça a importância da prevenção também na saúde bucal infantil. A campanha nacional orienta que crianças entre 6 e 12 anos façam avaliação com um ortodontista para identificar precocemente possíveis alterações no desenvolvimento da dentição e da face. A reportagem é de Vanessa Carini.
2: O Júlio Laranja é a campanha nacional de conscientização sobre a importância da ortodontia preventiva na infância. A cirurgia dentista especialista em ortodontia e odontopediatria, Letícia Zaki, destaca que a iniciativa reforça que crianças entre 6 e 12 anos devem passar por avaliação com um ortodontista para identificar precocemente alterações no desenvolvimento da arcada dentária e dos ossos da face.
3: Júlio Laranja, assim como todas as outras campanhas de cores aí, né, do calendário oficial brasileiro, é muito importante porque reforça que também na ortodontia a prevenção começa cedo. Então, muita gente ainda associa, o uso de aparelho ortodôntico a adolescentes e adultos, quando, na verdade, a maioria das alterações, e dos problemas podem e devem já ser identificados na tenra infância. Né? Então, quanto mais cedo o diagnóstico de diversos problemas, maiores as chances de esses virem a ter a possibilidade de serem tratados de uma maneira mais simples, menos invasiva, evitar, por exemplo, cirurgias no futuro e com melhores resultados para o desenvolvimento dessa criança. Além de a gente conseguir diagnosticar a questão de alterações de hábitos e tudo mais que podem estar influenciando em todo o desenvolvimento craniofacial e dentário dessa criança.
1: Daqui a pouco, Marco Aurélio Gomes explica quem recebe o lote especial de restituição do imposto de renda pago pela Receita Federal.
4: Fetran Sesc apresenta Minuto do Transporte.
5: A Federação das Empresas de Transporte de Cargas e Logística de Santa Catarina, a Fetransesc, empossou a nova diretoria para o mandato de 2026 a 2028. O empresário Dagnor Roberto Schneider foi reconduzido à presidência e seguirá à frente da entidade pelos próximos 2 anos. Com representantes de diferentes regiões do estado, a diretoria continuará defendendo o transporte rodoviário de cargas. O trabalho terá foco em infraestrutura, segurança viária, competitividade, qualificação profissional e sustentabilidade. Durante a posse, Dagnor Schneider afirmou que o setor é um dos pilares da economia catarinense. Entre as prioridades estão ampliar o diálogo, fortalecer a representatividade da federação e contribuir para uma infraestrutura logística mais eficiente e um ambiente mais competitivo para as empresas.
6: Minuto Fê Comércio Santa Catarina.
7: O show de prêmios da campanha Comércio Local é Legal está de volta e ainda maior. Neste ano, a premiação dobrou e chega a R$500.000. São 2 carros zero quilômetro, 150 televisores de 50 polegadas e 150 forninhos Fischer. 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
1: A Receita Federal começa a pagar nesta quarta-feira um lote especial de restituição do imposto de renda. A expectativa é beneficiar cerca de 3,5 milhões de contribuintes que não estavam

0: obrigados a entregar a declaração em 2025, mas têm valores a receber. O repórter Marco Aurélio Gomes conta pra gente quem tem direito a esse pagamento.
1: Olha, Marilis, esse lote é diferente do calendário tradicional de restituições do imposto de renda. Ele é destinado aos contribuintes que não eram obrigados a apresentar a declaração em 2025, mas que tiveram o imposto retido na fonte ao longo de 2024 e acabaram tendo direito à restituição. Segundo o Ministério da Fazenda, aproximadamente 3,5 milhões de pessoas serão beneficiadas, com um total de cerca de 460 milhões de reais em devoluções. O pagamento será feito automaticamente na conta vinculada à chave Pix do tipo CPF. Quem quiser conferir se está entre os contemplados, pode fazer a consulta pelo portal Meu Imposto de Renda ou pelo aplicativo da Receita Federal. A Receita também informa que os contribuintes poderão acessar a declaração gerada automaticamente para conferir os dados e, se necessário, fazer os ajustes.
2: É importante lembrar que este pagamento não faz parte do calendário regular de restituições do Imposto de Renda 2026. O próximo lote continua previsto para o dia 31 de julho.
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0: Rita, o Tribunal Superior Eleitoral estuda criar um selo de credibilidade para reconhecer os institutos de pesquisa que mais se aproximarem do resultado das urnas. Como deve funcionar essa proposta?
4: Olá, Marilis e ouvintes. É isso mesmo, Amarilis. O presidente do TSE, Tribunal Superior Eleitoral, ministro Cássio Nunes Marques, apresentou nesta terça-feira uma proposta para criar um selo de acurácia, ou seja, um selo de acerto, destinado aos institutos de pesquisa que tiverem maior índice de acerto nas eleições de 2026. A ideia foi discutida durante uma reunião com representantes de 19 institutos de pesquisa eleitoral. Pela proposta, o reconhecimento seria concedido após o segundo turno das eleições. A avaliação levaria em conta apenas as pesquisas divulgadas nos 7 dias que antecedem a votação e as pesquisas de boca de urna. Nunes Marques falou do objetivo da reunião com os institutos de pesquisas.
5: O objetivo desta reunião não é discutir resultados de pesquisa específicas, tampouco interferir na autonomia técnica das empresas responsáveis por sua elaboração. Pretende-se, na realidade, fortalecimento de um ambiente permanente de cooperação.
4: Durante o encontro, representantes dos institutos manifestaram preocupação com os critérios sugeridos e defenderam que o período entre a coleta dos dados e a eleição seja considerado na avaliação. O TSE vai receber sugestões para a proposta até sexta-feira.
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0: Depois de mais um amanhecer de frio em Santa Catarina, as temperaturas começam a subir ao longo do dia. Daniele Lima traz a previsão do tempo e a tendência para os próximos dias. Bem-vinda, Dani.
6: Obrigada, Marilis. Nossa saudação aos ouvintes. Nessa quarta-feira, o tempo segue firme, com predomínio do sol em Santa Catarina. Pela manhã, ocorrem alguns nevoeiros isolados, que logo se dissipam dando lugar ao sol. Nos planaltos, Vale de Itajaí, Litoral Norte e Grande Florianópolis, corre maior nebulosidade, mas diminui ao longo do dia. O vento sopra do quadrante nordeste a norte, com rajadas no Grande Oeste, Planalto Sul e principalmente na Grande Florianópolis e Litoral Sul. As temperaturas estarão em elevação. As máximas podem atingir 22 graus em Criciúma, São Miguel do Oeste e Mafra chegam próximos de 20, Florianópolis, Jaraguá do Sul e Joaçaba, 18, e Lages, 14 graus. Na quinta-feira, o tempo continua firme e ensolarado. Novamente, teremos nevoeiros ao amanhecer, que logo se dissipam, e a nebulosidade entre o litoral e os planaltos diminui ainda pela manhã. As temperaturas mínimas devem ficar entre 5 e 8 graus nos planaltos e meio oeste, e de 8 a 14 nas demais regiões, e se elevam na tarde de quinta, ficando acima dos 18 graus e chegando até perto dos 26 no litoral sul. A tendência é de que o sol predomine nos próximos dias, mas a partir da próxima semana o tempo deve ficar mais instável, com chuvas frequentes. Então aproveite o sol e tenha um ótimo dia!
0: O AKRT Notícias termina por aqui, mas a informação continua na programação da sua emissora. Obrigada pela audiência. Tenha um excelente dia. Amanhã eu tô de volta. Um abraço para você. Até lá.
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0: 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Opa, emoção o tempo todo, meio-dia 24, tamo chegando! E aí, como é que você tá, hein? Tudo certo contigo? Bora lá que a partir de agora tem Leandro Fernandes por aqui na programação Momento, nesta quarta-feira, dia 15 de julho de 2026. Quarta-feira aí, no pós-almoço aí, com a temperatura marcando 19 graus aqui na capital do milho. Por aqui vou contigo até as 15 horas. Te fazendo a companhia, tá bom? Bora, bora, partiu? É, vamos que vamos. Hoje, dia 15 de julho aí, também aí é o Dia Mundial do Homem. É, isso aí, Dia do Homem. Alô, você homem? Aquele abraço, tamo junto. E vamos que vamos, né? Na programação, nessa programação diferenciada aí do Dia do Homem, dia de conscientização também. É importante conscientizar sobre a saúde mental masculina. Muito importante esse tema aí. É um tema que precisa ser mais vezes debatido. E muitas vezes a gente acaba deixando de lado aí. Vai deixando, deixando, deixando. Acha que não é importante. Gente, o índice é assustador, viu? Índice aí de tragédias envolvendo aí homens por problemas aí com saúde mental é complicado, viu? Então, bora dar mais atenção? Você que tem o pai, tem a mãe, tem irmão aí do lado, dá aquele abraço, diz feliz dia do homem. Aproveita e abraça bem forte, bem apertado. Pergunta se tá tudo bem? É, se coloca do lado aí, se põe aí do lado. E mais importante que um abraço, se faz presente, tá bom? Vamos que vamos, 991237132 para você participar com a gente. Bora que tá começando Sertanejão Classe A, ao som de Chitãozinho e Chororó.

0: Tá aí o som de Chitãozinho e Chororó na programação Momento. Brincar de ser feliz.
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0: Agora 12 horas e 30 minutos.
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Bora lá que temos de volta por aqui na programação. Deixa eu ver quem tá com a gente. Alô, alô, Caixa d'Água tá na sintonia, tá curtindo a programação momento? Curtindo melhor do Sertanejão Classe A até às 13 horas por aqui. 991-23-7132 para você participar com a gente. Fica à vontade, seja muito bem-vindo a vir interagir e pedir o seu som por aqui, tá bom? Vamos com o Bruno Marrone.

0: Eita, nós, hein? Sonzeira de Mato Grosso e Matias, noite de divaneios.
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0: Momento, agora 15, faltando aí para as 13 horas. 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

Bora lá, tamo de volta por aqui, agora 12, faltando para as 13 horas. Última sequência já do nosso sertanejo classe A. Boa tarde, Leandro, queridão. Ótimo trabalho, feliz dia do homem. Deus continue a te abençoar e levando sua alegria para nós ouvintes. Bom ou ruim, está sempre transbordando sua energia. Beijinhos. Isso aí, Vanus. Beijo para você também. Excelente tarde por aí. Obrigado pela mensagem aí, viu? É a nossa função, né? Nossa função por aqui é essa. Tem que transbordar, tem que transmitir alegria. Música boa, informação, não pode faltar na momento. E a gente está aqui para isso, né? Para te alegrar, para te fazer companhia, para fazer de você se sentir especial também. O que nós vamos rodar agora? Meu Deus, já sei. Deixa eu ver por aqui, essa aqui, ó. Não, tem que ser. Opa! Opa, o que, que é isso? Ué, ué, ué, ué, ué. Ué, ué, ué, ué. Ah, mas daí sim, né? Agora sim, me localizei por aqui. Agora vai sair moda pra vocês. Tava meio perdido, mas já me achei também. Amor de música. Ou melhor, de clássico.

0: Tá aí o som de Renan e Raí na programação Encontros Imperfeitos. Fechou assim o nosso sertanejo classe A. Momento FM.
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0: Agora 13 horas e 1 minuto.
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Estamos de volta, 13 horas e 4 minutos. Virando a chave aí, porque vai começar a partir de agora o Qual é a Sua na Tarde. Tarde essa de quarta-feira, dia 15 aí de julho. É, 15 de julho de 2026. Coisarada, né? Vamos, que a boa música não pode faltar de jeito nenhum. 991-23-7132 para você participar com a gente aqui na tarde. Nessa tarde aí que começa com uma temperatura girando na casa dos 20 graus aqui na capital do milho. Tá bacana, tá legal, tá gostoso demais. Vamos, quero você participando comigo. Tô junto contigo até as 15 horas por aqui, tá certo? Bora com o Rogério Magrão e banda. É, a chance é grande, viu? Para começar muito bem, o Qual é a Sua?

0: Tá aí o som da Nube Azul na programação Momento, caso marcado, fechando mais uma, ou melhor, a nossa primeira, do qual é a sua. 13 horas e 15 minutos.
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a programação da Momento FM 991-23-7132 para você participar e interagir com a gente na tarde. Pediu seu sonho, a gente roda por aqui com toda a satisfação desse mundão, véi, de Deus. Alô, Elis Regina, tá na sintonia com a gente? Excelente tarde pra você. Rapaz, tá inspirado na figurinha, viu? É, rapaz, que coisa. Vamos que vamos, né? Muita coisa boa por aqui. Até as... Até as 15 horas, tô contigo, tá bom? Vamos que vamos, trazendo música. Cleiton e Romário, participação Zé Felipe.

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0: Tá em som de Raquel Teixeira, Amor Way.
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0: 13:30, informação chegando.
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4: Olá, ouvintes. O dólar comercial está cotado em R$5,06. A soja saca de 60 quilos em R$115. O feijão carioca 60 quilos em R$150. O feijão preto 60 quilos em R$125. O milho saca de 60 quilos em R$66,50. A arroba do boi em R$315. O litro do leite em R$2,75 são os indicadores do momento. Com informações para a programação, repórter José de Luiz.
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97.9, estamos de volta por aqui, agora 26, faltando para as 14 horas, segue a programação, momento 991-23-7132, participe aí, manda seu recado, interage com a gente por aqui na tarde boa de quarta-feira. Vamos de Humberto e Ronaldo.

0: Valeu, Ana Castela!
1: Obrigado, amigo.
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3: Meus amigos me perguntam lá na escola quando que a gente que eu vou ser. Eu falei que eu sou formada na pecuária. O menino da pecuária.

0: mais sucesso, Léo e Rafael e os meninos da pecuária. Agora 15, faltando para as 14 horas.
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0: Tá aí o sucesso bom demais. Branca de Neve do Rainha Musical, fechando a primeira hora do Qual é a Sua.
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0: Agora 14 horas e 1 minuto.
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emoção o tempo todo. Estamos de volta por aqui na programação. Seguimos daquele jeitão que a gente gosta. Muita moda boa por aqui, não pode faltar. 991-23-7132, a sua interação também na tarde. Quem tá com a gente sintonizado por aqui, Paulo Sérgio, está lá em Bom Jesus, curtindo a programação no momento. Uma excelente tarde para você aí, em Bom Jesus, curtindo a nossa programação. Vamos de banda modelo, participação do Rogério Magrão.

0: Tá em sucesso bom demais na programação Momento. A minha cama só quer você, Porto do Som. Agora 14:16 com a gente por aqui, a Esportiva. 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
2: Nós já temos a primeira seleção finalista do Mundial. Assim como a queda da Bastilha em 14 de julho, marcou a queda de uma fortaleza.

0: intransponível na França, a seleção espanhola derrubou justamente neste 14 de julho a forte resistência francesa na cidade de Dallas. Com um futebol envolvente, os espanhóis dominaram a partida e carimbaram o passaporte para a decisão, derrubando uma das grandes favoritas. A seleção da Espanha alcançou a maior série invicta de toda a história do futebol de seleções. A Fúria agora chega como favorita para manter essa invencibilidade no próximo domingo. Eu sou Melina Calduro, em Atlanta, para o Acaerte em Campo.
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Alô por aqui na tarde. Boa tarde, manda um alô pra galera da Micael Maravalhas, que tá ligado na melhor programação, a Day, o Fio, Marquito, Papi e o QRA Mano. Galera na sintonia do momento, levando a gente carona aí, satisfação, ótima tarde. Vamos ver quem mais por aqui. Boa tarde, Leandro, Gelson de Cestim, toca aí pra nós, Anjo Bom com Renan e Raí na programação. Alô, Gelson, abraço, excelente tarde por aí também. Você que não participou ainda, manda seu recado pra cá, 991-23-7132. Vamos de São Francisco. Homem, chora ou não chora?

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1: Aí, sucesso no grupo Festeira e participação do DNA Relação Rebote. 29, faltando aí para as 15 horas, informação chegando.
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3: Olá, ouvintes, eu vim aqui para trazer alguns destaques que são publicados no site www.momentofm.com.br. Vereadoras alertam para violência contra mulheres, crianças e abandono de idosos em Xanxerê. Hospital Regional São Paulo é reconhecido pelo EMOSC por incentivo à doação de sangue. Colisão traseira na BR-163 deixa 3 pessoas feridas em Guaraciaba. Operação da Polícia Militar Rodoviária Federal e Polícia Militar Rodoviária Estadual apreende 75 quilos de maconha e 110 vapes na BR-153. Homem condenado a mais de 18 anos por estupro de vulnerável é preso em Abelardo Luz. Esses e outros destaques você acompanha no site www.momentofm.com.br. Com informações para a programação, repórter Jocely Luiz.
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0: Bom, de volta por aqui na programação 24, faltando para as 15 horas. Bora que tem áudio do ouvinte na tarde. Alô, boa tarde, fala comigo.
1: Boa tarde, Leandro, tudo bom? Aqui é o Eleandro, gostaria de escutar a música aí, a Mulher do Supermercado, beleza? Um abraço.
0: Deixa para nós, Eleandro, valeu, valeu. Vamos rodar a música do supermercado por aqui. Alô, alô, Patrícia, como é que você tá? Tudo certo? Tá lá tomando um vinho essas horas, rapaz, isso aqui, isso. Manda um vinhozinho no capricho, daquele jeito, né? Vamos trazendo mais música, trazendo o pedido do ouvinte e a moça.

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2: É isso mesmo que você ouviu. Unidade Móvel Momento pedindo passagem por aqui na nossa programação com ele, girando o comércio por aí. Cris Júnior tá diretamente lá na rede Fabrimet, vai trazer informação pra gente. Alô, Cris, boa tarde.
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3: 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Volto com você no estúdio, Leandro Fernandes, daqui a pouquinho estou por aí ao vivo em 97.9 na Rádio, que é emoção o tempo todo.
2: Muito bem, valeu, Cris. 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Bora ali?
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2: Agora 9, faltando para as 15 horas, com a gente por aqui, olha só. 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

Muito bem. 7 faltando aí para as 15 horas. Gente boa, assim eu vou aproveitar o instante e o momento para tirar o meu time de campo, porque na sequência vem Cris Júnior por aqui, comandando aí a última hora do nosso Qual é a Sua? E depois ele dá play aí também no Toca Tudo na Tarde. Eu volto amanhã por aqui, a partir do meio-dia, conduzindo o Sertanejão Classe A, tá bom? Então você vai ficar muito bem acompanhado nessa última hora aí com ele, Cris Júnior, que já tá por aqui. Tá tomando seu café, aquecendo, fazendo seu aquecimento vocal.

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1: 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Momento agora, 15:03.
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1: 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Música boa, alegria pra você aqui. Tá no momento, tá bom demais. Uma ótima tarde pra você. Seja bem-vindo, seja bem-vinda a ZYU536. Aqui tem 30 mil watts de potência comprovados.
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1: Você tá bom? Tudo certinho por aí? Ah, que maravilha. Cris Júnior, cheguei. Cheguei pra acabar com o seu sossego e aumentar o seu alto astral com muita música, com muita alegria, com muitas energias positivas. Nessa tarde abençoada e maravilhosa e ensolarada de quarta-feira. Chegamos aí à metade da semana. Você tá bem? Tá trabalhando? Tá descansando? O que você tá fazendo nessa tarde calorosa aí de quarta, hein? Já estamos na metade da semana. Nada de reclamar, não. Bora agradecer. Afinal, você tá aí todo lindão, todo lindona. Então agradeça a Deus por mais um dia de vida, por mais uma oportunidade que Deus ofereceu e concedeu a você para aproveitar coisas lindas e extraordinárias que acontecerão para você ainda hoje, se você assim acreditar. Pensamentos positivos atraem coisas boas. E com muito carinho por aqui, a partir de agora tem Cris Júnior, o gordinho falante. Tô chegando pra te fazer companhia. Aliás, chegando pra fazer o que eu amo na rádio que eu amo, pra você ouvinte, que é a razão principal do nosso trabalho. Hoje, uma hora adiantada, né? Uma hora adiantada. Dina tem seus compromissos, Leandro Fernandes também tem. E o Cris Júnior chegou porque é a minha vez. Bora lá, o que tá rolando por aqui? Tem sorteio de alguma coisa? Me falaram nada. Mas enfim, você que participa comigo nessa hora agora, eu vou dar um copão de milkshake da melhor sorveteria da cidade. 991237132. Já responda pra mim, pra gente dar uma... pra nós aproveitar essa tarde calorosa. 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E o ouvinte do qual é a sua dessa última hora vai estar faturando então um copão de milkshake por conta da momento, por conta do Cris Júnior hoje. Pode ser? Tô bancando hoje. Pode. Então já manda seu nomezinho, quero saber quem tá aí na audiência, no trabalho, em casa, no carro, no caminhão, curtindo a momento. A rádio que é pura emoção. E a partir das 4 tem Toca Tudo.
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Começou até aí o som do Luanzinho. É o Luan Santana, menina do olho marrom. Oh, meus queridos, seguinte, hoje é dia do homem. Atenção, mulheres. Vocês já fizeram aquele agradinho, aquele telefonema, aquela mensagem, aquele abraço, aquele almoço? Não, nada ainda. É, no dia das mulheres é tudo diferente, né? É, tem algum homem que já recebeu flores hoje, hein? Não? Chocolatinho, agradinho, né? Enfim, faz parte, né? Faz parte da natureza masculina. Dia do Homem celebrado no Brasil em 15 de julho. A data foi instituída lá em 1992 pela Ordem Nacional dos Escritores, com o objetivo principal de conscientizar a população masculina sobre a importância do autocuidado e da prevenção de doenças. Porque normalmente o homem sempre deixa tudo para depois, né? Ah, ele se preocupa às vezes com a saúde de todo mundo à volta, mas o homem acaba muitas vezes deixando de se cuidar pelo

0: mensagem, isso? Tá de férias, homem?
1: Tá de férias, tá de férias.
0: Vai dar uma música top aí, tamo te escutando. No 12 aí, Cris.
1: Beleza.
0: Viu, homem?
1: Ô, Edson, valeu, queridão, um abraço, pois bem. Retornei ontem das férias, Edson. Acabou o limite do cartão, acabou o dinheiro. Aumentou os boletos, aí eu pensei, bah, tem que voltar, né? Tem que voltar. Mentira, tava com saudade de vocês. Alô, Leandro Lopes, um abraço pro amigo também, Maçoca Sorveteria. Andressa participando também, mandando um abraço aí pra Camila, pra todos os seus colegas de trabalho. Curtindo a Momento FM nessa tarde abençoada de quarta-feira.
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1: Alô, Tiagão, alô, Matheus, galera da Stop Pneus. Essa é pra vocês aí.

0: Salva de palmas.
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0: Louca.
1: É, sorriso lindo, Louca. Um abraço, meu amigo Maurício, a Solange, a Sandra, a equipe da Maçoca. Galera, tá por lá ouvindo o som da Momento FM também. E Maurício já disse, Cris, pode sortear um copão de milkshake pra galera. E o de 500 ml ainda. O mais top. Agora 15 horas e 23 minutos. Você ligadão e ouvindo o som da Momento. Por aqui é Cris Júnior até as 19 horas hoje, fazendo companhia pra você. Daqui a pouquinho tem Túnel do Tempo. E na sequência também tem Toca Tudo 97, aquele programa bagunçado que você já está habituado, né? 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

0: É o som da Momento. Deixa eu mandar um abraço pra essa galerinha interagindo junto com a gente por aqui também. Onde é que você foi hoje, Wander? Conta pra mim, Wander. Wander é o nosso representante comercial. E falando em representante comercial, você que quer dar mais credibilidade na sua marca, colocar a sua marca, da sua empresa, da sua loja em evidência. Já pensou o Cris Júnior anunciando a tua empresa aqui na rádio, falando de você todo dia aqui? Isso é possível. Então você chama aí o Wander, a Jussara, pode chamar o Cris Júnior que eu vou até você também. Esse é o nosso timaço aqui de vendedores da nossa programação, tá bom? E a gente quer que você anuncie, mas não somente anunciar por anunciar, a gente quer dar resultado pra você, tá bom? Você dá o primeiro passo, confia na gente e nós fechamos aquela parceria que com toda certeza vai dar muito certo, assim como tem dado com as empresas que anunciam aqui na nossa emissora já ao longo desses 17 anos. Wander, feliz dia do homem, boa tarde, queridão.
1: Tudo bem, Cris? Todo mundo, todos os ouvintes da Momento FM, emoção o tempo todo, né? O canhão da audiência,
0: que
1: né,
0: é,
1: Cris?
0: Isso aí, você né? Tá ligado, é, bicho?
1: Nós temos que tem que falar o brasão aí da rádio,
0: ganhou
1: né, Cris?
0: Um presentinho hoje, dia do homem.
1: Opa, né? Eu tirei o olho aí, cara, no meu presentinho aí.
0: Tem que ser um chocolate, né? Eu tinha esquecido, mas chocolate tem que ir lá buscar, tá lá na gaveta.
1: Quem
0: lá
1: tá de férias, eu acho que não ganha, né?
0: Você ganhou também? Não, acabou minhas férias, né? Voltei, tô aí daquele jeito pra mais alguns dias de trabalho.
1: Isso aí, Cris. Visitamos alguns clientes aí, né?
0: Onde é que você foi? Onde é que você foi?
1: Fomos alguns clientes, hein? Pronto Unic,
0: abraço,
1: né?
0: Um abraço, galera da Pronto Unic, que estão cuidando aí da minha chapa, né?
1: Isso.
0: Abraço aí lá pro Rodney, doutor Rodney, a doutora Fabiola. É, Fabiana.
1: A Pamela,
0: toda essa equipe aí da Pronto Unic. Quem mais? Onde é que foi? Vamos dar abraço pra turma aí.
1: Fomos no posto mais, né?
0: Um abraço, meu amigo Diego, que é o patrão, é o dono. Daí tem o gerente lá que eu não conheço. Gerente, manda um abraço lá pra toda essa equipe aí do posto mais combustíveis. 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
0: Isso aí.
1: Investimento. O Fagner, né? 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
1: do Posto Mais, né?
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1: Então, estamos negociando aí.
0: No Posto
1: com
0: Mais,
1: eles,
0: você chega lá, o som é na Momento FM, né?
1: Isso.
0: Eu sei que é.
1: Isso aí.
0: Que mais?
1: Nosso campo também, né? 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
0: Agropecuário,
1: né?
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1: 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Estamos aí.
0: Chama o Wander, que o Wander vai.
1: Isso aí, Wander, o Cris, o
0: Wander,
1: o
0: Cris,
1: Ju, né? Vamos todos lá.
0: Quem quiser também, quer, né? A gente na visita, nós vai.
1: Isso aí, Cris. Olha a programação aí, tá?
0: Tá bom,
1: Cris. Bom programa.
0: Show! Aí o Wander, né? Primeira vez que fala no microfone, Wander, ou não?
1: Não, já.
0: É, já falou em outros microfones, já?
1: Já falei, já.
0: Tá bom então, querida.
1: Um abraço.
0: Alô, Gelson Schmitz, um abraço pra mim também. Gelson lá, galera do Kiss Motel. Gelson gosta do Bruno Barreto, vou tocar na sequência. Adriana Gasperini participando do sorteio da Maçoca. Quem mais? O Pedro, o Antônio do Tony, ao ligadão da Momento. Um abraço, meu amigo, tamo junto. Quem mais por aqui mandou um vídeo? Deixa eu ver que vídeo é esse.
2: Aí, Cris Júnior, aí, ó. Os piada Sejar Construtor aí, ó. Olha onde é que tá aí pendurado o amigo aí, o rádio, ó.
0: Tô eu pendurado aí, nas alturas, falando?
2: Olhada, debaixo do aparelho da caixa do Jaú aí, ó. Olhadinha aí, tamo por fora, meu amigo aí, junto eu e meu amigo, ó.
0: Que legal, galera.
2: Você disse que você não atende vídeo, é coisa mesmo, mas você vai ter que ver esse vídeo aí, vai ter que mandar um alô pra piazadinha aí.
0: Já tá no ar, filho.
2: Sejar Construtor. Beleza? Ó o predinho aí, ó.
0: Coisa linda, coisa
2: tranquilo,
0: linda.
2: Tamo aqui do lado do La Salle. Valeu, amigo.
0: Valeu.
2: Se for possível, manda uma música aí do teu gosto. Se for do teu gosto, é do nosso gosto também.
0: É. Beleza? Beleza, então. Show. Agora eu me senti privilegiado, eu tô lá gritando nas alturas, eu tô pendurado no rádio lá, minha voz tá saindo pra uma multidão lá na região do La Salle. Você tá ouvindo ao Momento FM assim, meio no eco, meio nas alturas? É o rádio da piazada lá da construtora, pendurado no Jaú, a todo volume, a galera lidando o reboco, pendurado nas alturas e ouvindo o som da Momento aí, é bonito, né? Então, um abraço a todos os queridos amigos. Comprei pedreiros aí nas obras, ouvindo o som da mais ouvida da cidade.

0: Rui Barreto. Lá pro nosso amigo Gelson, Gelson Schmitz. E o seu Miguel hoje tá de boa, Gelson? Cadê o seu Miguel? Não me mandou uma mensagem, não me mandou mais boa tarde. Tô preocupado com o vem lá. É. Franciele Canani, na audiência, Momento FM também. Um abraço, tá concorrendo já ao copão de milkshake de 500ml, apresentando a Maçoca. Ivan Barbosa, ligadão na melhor sempre, né, Ivan? Vinte e três minutos faltando para as 16 horas. Vem aí a informação da hora, Jocely Luiz.
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2: A Polícia Militar de Santa Catarina instaurou um processo administrativo para apurar possíveis irregularidades na execução do contrato de ferrageamento dos cavalos utilizados pela corporação. A medida foi publicada no Diário Oficial do Estado e envolve a empresa Mundo dos Cascos Ferrageamento e Treinamento Profissionalizante, responsável pelo serviço em unidades da Cavalaria Catarinense. Em Chapecó, a empresa não teria comparecido para realizar o serviço agendado em 14 de março de 2026. Segundo a PM, o último atendimento havia ocorrido há mais de um mês antes, em 4 de fevereiro, e não houve resposta às notificações encaminhadas pela unidade. Em Lages, também foi registrada a ausência da empresa contratada em serviço programado, além de diversas tentativas de contato sem retorno. Já em Caçador, o documento aponta que os serviços deixaram de ser executados durante janeiro e fevereiro. Em março, conforme a apuração, o trabalho teria sido realizado por uma terceira pessoa sem autorização da fiscalização do contrato, situação que pode caracterizar subcontratação irregular. Com informações para a programação, repórter Jocely Luiz.
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1: 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Belezura? 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Vou atender esse povo aqui. Alô?
2: Boa tarde, Cris Júnior. Aqui é o Ezequiel Pinheiro.
1: Oi.
2: Tamo na sintonia. Bem momento fácil. FM, emoção o tempo todo. Me coloca num sorteio na Maçoca aí, meu amigo. E for possível, toca a música A Morena do Caro Vermelho pra nós ouvir aí. Tamo
1: já
2: na sintonia.
1: Foi,
2: aí, no 12.
1: Ô, tu ligaste o rádio agora, Ezequiel Pinheiro. Já toquei A Morena do Caro Vermelho, já foi. O Kézia Nunes Oliveira, Josué de Souza também acompanhando, curtindo e ouvindo. 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Alô, Tiagão. 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Alô, Magda. Cris, oferece música pro Jairo. A música Morena Misteriosa, do Céu e Cantos. Beleza, toca daqui a pouco. Qual é a sua? Qual é a sua, Leuri Barbosa?
3: Boa tarde, Cris. Cris, a Leuri Barbosa. Toca pra mim, Calcinha de Renda. Tudo de bom. Boa tarde.
1: Calcinha de Renda, já toquei também, ô Leuri Barbosa. Onde é que você está? Vocês estavam tirando o soninho da tarde, é? Tá dormindo aquele cochilo normal depois do almoço? Acordou agora. Normal, não julgo ninguém, porque se eu estivesse em casa, estaria fazendo o mesmo, tá? Daqui a pouquinho tem jogo, né, ô Jonathan? Quem que joga daqui a pouco? Me conta aí, rapaz, que eu acompanho poucos jogos aí. Deixa eu ligar teu microfone primeiro, né? Aí.
4: Tu tá sacaneando. Aê. Boa tarde, Cris. Boa tarde a todos os nossos ouvintes da momento. Tem Inglaterra e Argentina. Eu também não acompanho, Cris.
1: Inglaterra e Argentina hoje.
4: É, mas como Leandro tá aí nos estúdios.
1: Hoje, Los Hermanos.
4: Tem o nosso amigo aqui, Leandro Fernandes, que é fanático.
1: O Fernandes nem sabe de
4: pela
1: nada.
4: Argentina, é. É que nem ele diz ganhou... o Peca, ele não sabe nem quando é dia e quando é noite.
1: O Leandro Fernandes ganhou uma camisa da Argentina. Isso já tem uns 20 anos atrás, mais ou menos, né? Aí toda vez ele coloca essa camisa da Argentina.
4: É a única que ele tem.
1: Me diga uma coisa, o que você torce pra Argentina, Fernando? O que é? Não, é que eu ganhei essa camisa aqui, eu só tenho essa de time. Por isso que eu usei. Entendi. Pergunta pra ele o nome do jogador. Nem do Messi ele não sabe, né?
4: Ele nem sabe, ele pensou como é jogar no Brasil.
1: É. Inglaterra e Argentina. Você que tá aí ouvindo, quem você acha que vai ser o time finalista para disputar então esse último jogo? Quem? Quem que você acha que sai classificado hoje?
4: Eu
1: eu torço pra Inglaterra.
4: Eu também tô torcendo pra Inglaterra. Eu pensei que a final ia dar França e Argentina, mas...
1: Pois é, rapaz, a França... a França... pegou a malinha e vazou na braquiara ontem.
4: Exatamente,
1: né?
4: vai disputar o terceiro lugar com o perdedor do time de hoje, né?
1: E a Argentina é a dona do título, né? Então vai jogar com tudo.
4: Ô Cris, vou aproveitar que
1: esperamos que o nosso querido árbitro não venha dar aquelas pisadas em cima da bola, né?
4: Pra não dizer roubado, quer dizer?
1: É, não pisar na bola, né? Mas, enfim, que vença o melhor. Exatamente. Já que o Brasil veio pra cá cedo, que vença o melhor. Beleza, Jonathan?
4: Valeu, Cris. E à noite tamo aí.
1: Hoje
4: com É Bailão, das 8 às 11 horas. Olha e a só. Partir de amanhã estarei fazendo as férias do nosso amigo Lucas Show no Bom Dia Oeste.
1: Horário da manhã, né?
4: É, um horário bom de acordar.
1: É bom.
4: 4:30 da manhã.
1: Rapaz, é bom. Pra quem acorda é uma maravilha.
4: Eu não, acho que eu vou gosto. Acordar às 4 e vou vir a pé de lá aqui. Só de calção e regata.
1: Chega aqui acordado, pelo menos. Chega aqui bem acordado, né? E vai procurando a morena misteriosa pela estrada.
4: É o jeito, né? O problema é se cruzar com o moreno, ele tem que sair internada.

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1: É o som do Luan Santana, mais uma do Luan. Sim, o ouvinte pede, a momento toca Letícia. Pediu Morena do Luan Santana, essa aí fiquei te devendo, tá? Paguei essa outra aqui. Daqui a pouquinho toca tudo, se você ficar aí, Letícia, eu toco mais um pra você curtir, pode ser? Emoção o tempo todo, é momento, agora 4 minutos faltando para as 16 horas. 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
4: Rivalidade entre Inglaterra e Argentina com foco total no esporte dentro das quatro linhas. Esse é o discurso dos comandantes das duas seleções que se uniram para falar sobre paz. Do lado argentino, Lionel Scaloni foi categórico ao afastar rivalidades políticas, lembrando que ninguém que está em campo hoje tem culpa por conflitos do passado. Já na bancada inglesa, o técnico alemão Thomas Tuchel adotou a mesma linha. Ele elogiou a competitividade e a força mental dos argentinos, mas reforçou que a equipe está totalmente focada no jogo e pronta para um grande espetáculo. Um exemplo dos dois comandantes para acalmar os ânimos antes da bola rolar. Eu sou Melina Calduro, de Atlanta, para o Acaerte em Campo.
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0: Mas um momento, vem aí o nosso túnel do tempo, mas antes deixa eu mandar um abraço com muito carinho, meu querido amigo Jusemar, pessoal da Reis Mobilidade, estão aí na rodagem também, a moçada curtindo o momento, é firme, Jusemar acabou de me deixar um presente da minha mulher aqui, rapaz, dia do homem, né, ganhei um presentaço aqui agora, meu Deus do céu, o gordinho fica vazio ganhar presente. Ai, só não vou ler a carta aqui no ar, porque, né, senão vocês vão se emocionar primeiro, é. O que é a Jônia Barbosa? Já ganhou o presente o dia do homem hoje? Eu ganhei o presente da mulher hoje.
1: Eu vou torcer pra Argentina, provavelmente
0: vou torcer pra Argentina, ó, rapaz, então, tá bom, beleza. Qual que é o teu palpite, hein, Leonardo Barbosa? Jogo que, inclusive, tá começando agora, Inglaterra e Argentina, as finais aí da Copa do Mundo. Quem mais mandou um recadinho aqui? Alô!
2: Opa, boa tarde, Cris Júnior. Leandro Narciso Fernandes. Temos aqui, homem, cobrindo a casa, me escutando você no 12, homem.
0: Bem, que faz?
2: Quero participar aí do sorteio aí do milkshake da maçoca aí. Jô, potência. E a Argentina ganha hoje, né? Se a Argentina ganhar, eu ganho um som de cara. Postei com o Luiz Chagas. Postei um som, uns relógios contra um som de carro.
0: Como é que
2: beleza?
0: É?
2: Vamos torcer pra Argentina ganhar. Tá com a música pra escutar? Uma boa da tua escolha, uma domada do Batista aí. Valeu, obrigado, senhor atendido.
0: Leandro Narciso Fernandes, eu tô achando que você vai ficar sem o relógio e sem o som, tá? Vocês apostaram um relógio contra um som automotivo, é isso? No jogo de hoje? Ai, ai, ai, tá valendo, tá valendo, tá valendo. Abraço pras meninas lá da Florestal também, ouvindo o som da Momento FM sempre, né? Vamos lá pro túnel do tempo de hoje. Vai, botão, uau!
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0: Aumenta o som que isso aqui vale a pena recordar hoje, amanhã e sempre.

0: 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E a Momento FM ajuda você a matar a saudade com esses clássicos aqui, né? Deixa eu mandar um alôzinho pra Edna e também a Dina. Estão retornando da reunião da Caerte, hoje em Chapecó, né? Uma reunião muito produtiva e com certeza vão trazer grandes ensinamentos pra gente aqui também, né? Então, bom retorno pra vocês aí, a Edna e a Dina na estrada ouvindo o som da Momento FM. Se cuidem na estrada aí, meninas. Alô, Índio do Veneza, um abraço pra você também, meu querido, a Magda, oferecendo música pro Jairo com muito amor e carinho. Daqui a pouquinho rola o som pra vocês aí que vocês pediram também no Toca Tudo.
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0: Eu vou aproveitar, vou tocar mais uma, já que hoje eu tô responsável aqui pelas músicas do Túnel do Tempo.

0: Aproveitou, está aí pra você curtir na tarde de quarta-feira, aquela sonzeira bacana, legal, nosso Túnel do Tempo, segunda edição. Terceira e última edição, hoje à noite, às 20 horas e 45 minutos, tá bom? Fica ligadão, você que gosta desse som, desses clássicos. Você ouve em três edições aqui de segunda a sexta-feira em 97.9. Já já toca tudo.
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0: E quem faturou o milkshake de 500ml apresentando o Cris Júnior nessa tarde de quarta-feira para refrescar nesse calorzinho? Ezequiel Pinheiro, parabéns, final do telefone 8694, só passar aqui na rádio em horário comercial e retirar a autorização, tá bom, Ezequiel Pinheiro? Pode passar aqui então, retira a autorização e vai buscar o seu milkshake lá na Maçoca Sorveteria.
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0: 4h11 agora, boa tarde.
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2: Vamos lá, a partir de agora tem Toca Tudo pra você aqui em 97.9. 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
2: É, o Toca Tudo começando, música boa e alegria. 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Cris Júnior. Vamos nessa, hein? Cris Júnior, se contigo até as 19 horas com muito carinho, com muita alegria. Em poder compartilhar um pouquinho do meu dia, da minha tarde, junto com você, ouvinte, que é a razão principal do nosso trabalho. Joguei na tela, Inglaterra, Argentina, quem você acha que se classifica para a final da Copa do Mundo de 2026? Que jogaço, gente do céu! Grandes emoções nesse jogo hoje, e por aqui tem muitos palpiteiros de plantão, mandando pra mim o seguinte palpite, Cris Júnior, meu palpite é 2-1 pra Argentina, Roseli, valeu! Valnei, ligadinha também, participando junto comigo. A partir de agora, vou liberar aqui nosso WhatsApp para você concorrer a 2 almoços no restaurante Sabores da Ana. E como hoje é dia do homem, ou seja, você mulher, por gentileza, pega o número do telefone aqui, você já tem, né? Você já sabe qual é o número aqui. Você vai participar e vai me contar para mim quem é o homem que você vai trazer para almoçar ou jantar no restaurante Sabores da Ana. E João, não tem o homem, eu tô a vursa. Aí você traz quem você quiser, tá? Aí você traz quem você quiser. Eu tentei ajudar. Beleza? 991237132, valendo 2 almoços, não. 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Sorteio às 18h45. Quem mandou o palpite aqui também, Adriana Gasperini. 3-1 para a Argentina é o palpite dela. Índio do Veneza, Argentina 2, Cris. Inglaterra 1, meu palpite, hein? Tô te ouvindo. Um alôzinho especial para Rose e para Sil. As meninas lá da Bimbo Fest, com radinho a todo volume também acompanhando e ouvindo o momento. Meu amigo Rodrigo lá na Mega Par, aquele abraço. Meu amigo Everton lá na Conecta. Galera que se liga com a gente por aqui, a partir de agora ouvindo o nosso Tocatu 97. Eu fiquei devendo Luan Santana Morena. Deixa eu me lembrar pra quem foi aqui que eu vou pagar agora. A Letícia, ela quer ouvir o Tocatu do Toca. Tudo, toca.

0: Fechando primeira sequência do Toca, banda G10 com os atuais, inclusive essa junção aqui, que agora é a dupla banda G10, né? Nos vocais aí, Paulinho, Dil e o Maninho Antunes. Mas essa música foi gravada ainda na época que o nosso querido Paulinho, Dil, era vocalista dos atuais. A bagunceira também, vou te contar, né? Essas trocas de nos vocais, mas o Paulinho Gil fez muito bem. Está na banda G10, está o maior sucesso, ao lado de uma das vozes mais bonitas do bailão, Maninho Antunes. 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
0: 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Quem é que você vai trazer para almoçar nos Sabores da Ana por conta da Momento FM? Me conta. Ah, é o maridão, é a esposa, é o filho, é a filha. Dois almoços você pode garantir participando comigo a partir de agora aí no 991237132. Não esquece, nome completo, tá? E aonde você está aí conectado e ouvindo a Momento FM.
6: Opa, sou eu de novo, Tim Júnior. Me coloca aí no sorteio aí do restaurante da Ana aí. E meu palpite ali do jogo de hoje, já que eu fiz uma aposta, né, com o Luiz Chaga, vai ser 3-1, né, pra Argentina. Beleza? E toca muito pra curtir, uma boa da tua escolha aí.
0: Vou tocar o Amado Batista. Ô, Leandro, tô te devendo o Amado Batista, né? Vou pagar aqui o Amadão das Multidões. Isso, me coloco no sorteio. Juliana Binotto Vieira tá participando já também. Ótima tarde para você.
7: Boa tarde, meu amigo Cris.
0: Boa tarde.
7: Me bota no sorteio aí do restaurante da Ana, tá? Ganhar esse almoço ou a janta aí. Vou levar o Benzinho, né?
0: Vai levar o Bem.
7: Amor da minha vida pra almoçar aí comigo, né? E tô torcendo, cara, vai que eu ganho esse almoço, né? E se ele não querer ir, eu levo um amigo também, né? Um filho, né, Cris? Não dá nada, né? Toca uma bem apaixonada para nós do quiosque, o Angelim, pode ser a mesa 6, tá? Agradeço por atendida, Analice Moreira do São Romeiro, uma ótima semana para você.
0: Abençoada quarta-feira e bom restinho de semana para você também, hein, Analice Moreira? Analice, falando em boa semana, tá demorando passar essa semana, né? Eu tô precisando de folga, precisando de uma folga. Eu vou conversar com a gerência da rádio. Precisando de um dia de folga. Ô, Valdo, bem-vinda, Silva, como é que você tá, queridão? Valeu, Valdo! A audiência bombando sempre, né? Já toquei a musiquinha que o amigo pediu, já tá paga aí, retoque de batom. Apresento pra todo o pessoal que tá na companhia da Momento FM. Falozinho especial pra Luciana Stefanello também vai curtir essa aqui, ó. Hoje é quarta-feira, dia do homem. E qual homem não tem uma paixão na sua vida? Hã? Você tem, né? Só não vai chorar com essa música aqui, pelo amor de Deus, não chora não.

0: É uma tijolada no peito, modão desse aqui, César e Paulinho, com Zé Neto e Cristiano. Tijolada fechando nossa primeira sequência do Toca.
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2: Três pessoas morreram e ao menos oito ficaram gravemente feridas em um acidente registrado por volta da uma da madrugada desta quarta-feira na SC-492 entre os municípios de Maravilha e São Miguel da Boa Vista, no oeste catarinense. O acidente envolveu um ônibus que transportava 67 pessoas. Conforme relato do motorista, o coletivo seguia de Gramado, Rio Grande do Sul, para o Paraguai, quando apresentou problemas nos freios ao entrar em uma curva. O condutor perdeu o controle e o veículo saiu da pista e tombou em uma ribanceira. As vítimas fatais são uma idosa, além de uma mulher e uma criança localizada sem os sinais vitais no interior do coletivo. Outras oito pessoas sofreram ferimentos graves e foram encaminhadas para hospitais da região. Os demais ocupantes também receberam atendimento das equipes de resgate. Com informações para a programação, o repórter Jocely Luiz.
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0: 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Seguimos com mais do Toca Tudo 97, porque o jogo tá daquele jeito, 0-0. Esse jogo vai para os pênaltis, hein? Esse jogo de hoje vai para os pênaltis. Eu acredito que sim, porque tá muito truncado, tá muito truncado. Bola vai, bola vem, Argentina 0, Inglaterra 0. Buscando aí o placar para quem será o finalista. Qual time? Qual o seu palpite? Você que tá assistindo o jogo, você que tá ouvindo a rádio, você que tá no seu trabalho aí. Louco pra estar em casa assistindo o jogo também. Ah, não, eu vou atualizando. Saiu o gol aqui, eu já grito aqui pra ti, tá? Saiu o gol, eu já grito pra você ficar por dentro do que tá acontecendo. Mas pensa num jogo. Jogaço, jogaço. Né, Luciano Stefanello? Valendo dois almoços dos sabores da Ana. Quem mais ajuda? Tá ligadinho com a gente pedindo o Rogério Magrão. Posso escolher uma aqui, Ju? Posso escolher? Deixa pra mim. Escolher uma bem bacana o Rogério Magrão. Ana Carolina do Nascimento também participando do sorteio dos dois almoços dos sabores da Ana. Ô, Ezequiel Pereira, você pode me mandar essas fotos aí pra o meu coração não tá tão bom assim, rapaz. Vai dar susto em outro. Não, aqui não. Tô mandando essas fotos tuas aí. Eu quero te ver, velho. Aham, não. E ele faz pose ainda, assim, ó. Tirando selfie, né? Ah, pra mostrar o chimarrão. Pra mostrar o chimarrão. Tá certo. Levei um susto aqui que só Deus sabe agora. Alô?
8: Boa tarde, Cris Júnior. Me coloca no sorteio do restaurante da Ana aí. Participar aí do almoço. É o Ezequiel Pinheiro. Momento FM, emoção o tempo todo. Aquele abraço, meu amigo. Tamo junto.
0: Aquele
8: abraço. 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
0: Ezequiel Pinheiro é um figuraço, rapaz. Ele participa manhã, tarde e noite aqui, né? Madrugada, às vezes, tem mensagem do Ezequiel Pinheiro aqui, mas o Ezequiel não tem locutor na madrugada, tá? Fica no automático aí, né? O Ezequiel Pinheiro chega de manhã. Você tem uma mensagem dele aqui também. Quem mais que me mandou mensagem aqui? Vamos lá, galera participando. 991237132. Feliz dia do homem a todos os homens aí na audiência. Dá um momento.
9: Aô, meu amigo Cris Júnior.
0: Ô, meu amigo Charles.
9: Boa tarde, boa tarde, boa tarde, meu gordinho falante.
0: Melhor agora, ah, como é que você tá?
9: Como é que você tá?
0: Eu tô bem.
9: E nossa, aí,
0: Deus.
9: Ah. Os gringos vão tomar um talagaço hoje, né?
0: Eu tô torcendo contra a Argentina hoje.
9: Deus do livre. Podia mandar um musicão aí pra nada americana, que é o Tchile, tamo aí peleando e secando a Argentina. Manda um musicão pra nós aí, meu amigo. Daqueles bem caprichados aí. E aquele abraço. Valeu?
0: Aquele abraço. Valeu, valeu, Charles.
10: Fala, Cris Júnior. Grande Cris Júnior.
0: Fala, Baiã.
10: E o Cris, toca aí pra nós, Tyrone. Volte, amor, pode ser?
11: Tamo aí ligadão no momento daquele jeito lá, beleza? Bom trabalho, é nóis, irmão.
0: É nóis, a galera, todo mundo, né? Vamos parando pra assistir esse jogaço Argentina e Inglaterra. Já tá aí. Quanto no primeiro tempo? 13 minutos de acréscimo do primeiro tempo. Vamos lá, Inglaterra. Vamos botar essa pesada pra correr hoje pra Argentina de novo. Tem mais alguém torcendo contra a Argentina além de mim ou não? Quem mais?
12: Boa tarde, Cris. Aqui é o Ivan Barbosa. Trabalhando ligadão na melhor, hein? Quero participar aí dos dois almoços aí no restaurante Sabores da Ana, hein? Na comida filé aí. Top do restaurante. E uma boa tarde a todos, hein?
0: Ô, Fernanda, a Fernanda lá da FG Salvador mandou uma mensagem. Cris, tô brabo contigo, você não veio tomar café da manhã hoje aqui na loja. Meu Deus do céu. Fernanda, primeiro eu não fui porque eu não tô podendo comer muita coisa, né? Que eu fiz uns procedimentos na boca, hein? Na boca não, nos dentes, né? Aí eu não tô podendo comer, como eu gosto de comer bastante, aí eu vou deixar pra outra semana. Na semana que vem eu já tô melhorzinho, aí eu vou aí comer cuca, tomar café, comer bolo. É bem assim que eu sou recebido lá na FG Salvados, e você que não é cliente, vai lá, aproveita que você é sempre bem recebido. Um bolinho, café, né? O pessoal já tá no ar, já estão habituados toda quarta-feira, dá uma passadinha por lá, né, Fernando? Abraço pra você, meu amigo Wagner, a Juliana e toda a equipe aí na audiência da 97.9. Ai, ai. Tem certeza, locutor? Tem, absoluta. Pra galera que gosta de um Zezé. Essa aqui. Hoje é quarta-feira. Quarta-feira love, quarta-feira dos apaixonados.

Ô, Amado Batista, já cantou, filho, já cantou, chega. Essa música, sempre esqueço que essa música, o Amado Batista, ele chega demitido aqui pra cantar também. Zezé de Camargo Luciano, aqui é tudo ao vivo, meu querido, aqui é assim, o nosso programa, o Toca Tudo se consolidou com essa audiência maravilhosa por ser esse programa, desse jeito, sem mascarar nada, aqui é tudo no ao vivaço, do jeitinho que o povo gosta, e quem não gosta, tchau, obrigado. É o Ivan Barbosa, o Edson de São Romero, tá ligadão e ouvindo o Cris junto também. Meu Deus, você quer ouvir essa música aí, cara? Você quer ouvir essa música do Roberto Carlos? Onde é que tá ela aqui? Cadê? O Edson de São Romero, você foi gigante pedindo essa música. Você foi gigante. Essa música vai em especial hoje para todos os homens. Esse cara sou eu. É. Oferecendo para a esposa Zelinda, de todo o coração, do Edson, o Edson Romero.

0: Esse cara sou eu. Vai lá, Robertão, vai lá, Robertão.
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0: É. Esse cara sou eu.
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0: Queria eu um empreguinho igual ao do Roberto Carlos, né? Um por 300 e outros tantos dias, né?
1: Esse cara sou eu.
0: Fez por merecer, fez por merecer. Leandro Lopes está concorrendo também aos dois almoços nos Sabores da Ana. Você vai trazer a esposa. Isso aí, queridão. Valeu. Fez passando para desejar para você uma abençoada terça. Hoje é quarta, ô Roseli Raimundi? Hoje é quarta-feira? Não, hoje é quarta. Hoje é quarta. Tá certo, é quarta. Agora até eu me confundi tudo aqui, ó. É, hoje é quarta-feira, Roseli Raimundi. Me deixou confuso, ó. 21 graus é a temperatura, o sol brilhando na capital do Minho. Daqui a pouquinho, 17 horas, aliás, já é quase 17, né? Tá chegando aí o Peter Scheuer, daqui a pouco destacando a previsão do tempo.
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0: Um minuto faltando para as 5 horas da tarde.
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0: Top.
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0: 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Bora de Teodoro e Sampaio. Essa vai especial, meu querido amigo João e os açougueiros lá do Máximo Express. Hoje encontrei o João pela manhã lá no Stop Pneus, eu falei pra ele que eu ia tocar um Teodoro e Sampaio. Essa aqui, ó.

Jailson Teodoro e Sampaio, pra você na programação, toca tudo da 97. Tem gente de aniversário hoje, tem quem, Crijuno, quem tá de aniversário? Você tá de aniversário, aliás, todos os homens estão de parabéns hoje, né? Mas além disso tem... Ah, isso aqui, ó, cadê meus parabéns? Cadê meus parabéns? Tá aqui, ó. Parabéns pra você, meu querido amigo Márcio Betoni, lá na linha Cambuizal, tá de aniversário hoje. Ô Márcio, receba o carinho, receba as homenagens da Sola, do Sérgio, do Vicente, do Matheus. Diz que o Vicente adora o Márcio, né? Tá de aniversário hoje, completando mais um ano de vida. Que Deus abençoe, saúde, paz, felicidade, prosperidade e tudo que é de bom, tá? Recebo o carinho dessa família querida, mas também recebo o carinho de toda a equipe aqui da Momento FM, principalmente do Gordinho Falante. Cris Júnior, é um prazer imenso saber que você...

0: Muito bem, temperatura 20 graus, finalzinho de tarde na capital do milho. O sol continua brilhando, aliás, hoje um dia bem quente, né? Mas amanhã vai esquentar mais ainda, é isso mesmo, Peter?
1: A presença de uma massa de ar seco e quente proporciona uma quinta, sexta e um fim de semana com um tempo bom, firme, ensolarado, com temperatura alta, próximo acima dos 28 graus nessa quinta, 30 graus na sexta e fim de semana. Os ventos sopram com intensidade fraca moderada de norte a nordeste. E é um vento assim que, em alguns momentos, ele é bem forte, ele pode passar aí dos 30, 50 km por hora, e nas partes altas da cidade pode passar até dos 70 km por hora. Então, sexta e fim de semana continua quente, com valores acima dos 30 graus e com muito vento. É um vento bem persistente, bem enjoado mesmo. No domingo, quem sabe ocorra algumas pancadas aqui ou ali, ainda está indefinido. E lembrando que não vai demorar muito para começar a ter instabilidades aqui sobre a nossa região. Peter Scheuer, meteorologista, com a previsão do tempo.
0: Valeu, Peter. Obrigado pelas informações. 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
3: 5:21 agora, Inglaterra. 1, Argentina 0. Dá tempo de mais um. Vamos lá, vamos pra cima da Argentina com tudo hoje. A Argentina tá um brabo, me garante que eu torço pra Argentina. Tá, tá, mas eu não. Hoje eu vou fazer o fervo aqui. Fique bravo, quem quiser também. Leandro Fernandes mandou umas 10 mensagens aqui me xingando. Ah, porque é torcer pra Argentina. O que é que eu vou torcer pra Argentina? Eu quero que a Argentina perca. Brincadeira, rapaz, brincadeira, só pra gente descontrair aqui e você ficar bravo comigo, tá? É, os argentinos hoje, tchau, obrigado e até a próxima Copa, se Deus quiser. Olha lá, ó, mas vai, até eu chuto melhor essa bola aí. Não, não é o Messi que chutou, não, é um outro argentino lá. Chutou o Fernandes, é. Ô Nelson, parede do Leandro Fernandes, pronto. Tá aí o motivo do garoto chutar mais uma parede do Leandro Fernandes. Ô, meu amigo Nelson e a Bela no Maxum, um abraço pra toda a equipe maravilhosa. Tão coladinhos ouvindo a gente por lá em som ambiente no posto Maxum.
4: Ô, que mesmo, eu sorteio esses dois almoços, sabores da Ana. Se eu ganhar, eu vou levar minha namorada pra almoçar aí. Valeu, tudo de bom. O Leuri Barbosa, tudo de bom.
3: Que tal, Leuri Barbosa? Tá namorando aí, coisa chique, né, Leurizão? Aí é bonita, aí sim, meu querido, é isso aí. Ô, minha amiga Salete, Sandrine Lago, ela que ouviu os 10 mandamentos do amor com o Eduardo Costa, parabenizando aí a todos os homens hoje pelo Dia do Homem, né, Salete? A Rosilei Raimundo, Cris, acordei agora, por isso achei que era terça-feira. Ah, então tá. Tá valendo. Abençoada quarta-feira pra você também aí, Rosilei. 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

0: E banda, coração pirou. É? Tá na rodagem, levando o Cris Júnior de carona, curtindo e ouvindo o momento. Obrigado pela carona. Aos amigos do interior da cidade, da região também, abençoado e maravilhoso final de tarde pra você. Chumardendo, descansando ou trabalhando, a galera do comércio, boas vendas, bons negócios. Obrigado pelo carinho e audiência em todas as tardes junto com a gente por aqui, tá bem? 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
0: 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Sim, senhoras e senhores, está rolando jogaço hoje. O quê? É, Inglaterra tá ganhando mesmo. Ô, Jonathan, o que você tá achando do jogo? Você que tá aí a tarde toda de olho na TV. O jeito hoje não tem muita coisa pra você fazer aqui,
4: né? Não tem muita coisa pra fazer, então nós temos que assistir esse jogo aí, né? Ah, eu tô torcendo que a Argentina não passe mesmo pra final, porque só disputa o terceiro lugar, tá. Pra ela já tá de bom tamanho,
0: pode,
4: né?
0: Pode ter certeza que você e milhares de brasileiros torcendo contra a Argentina. Mas tem gente que tá torcendo a favor.
4: É que nem o Leandro Fernandes.
0: E cada um torce pra quem quiser. Não, tá uma discussão no grupo da rádio lá que... Vou bloquear uns 4-5 hoje no grupo da rádio lá.
4: Não, o certo é remover. Mas agora
0: remover, principalmente, começar pelos argentinos do grupo.
4: É, vamos remover eles e colocar só depois que voltar a acabar o jogo.
0: Os irmãos, hoje vocês voltam pra casa.
4: Amém.
0: Né? Tem mais alguém torcendo aí pra Inglaterra hoje nesse jogaço? Aliás, se for, né, vai surpreender muitos torcedores aí a conquista da Inglaterra pra cima da Argentina e sendo a finalista, disputando o troféu com a Espanha. Que baita final de Copa do Mundo, né?
4: Vai ser uma final histórica. Ah,
0: merecido, porque a Espanha fez jogos sensacionais. Pegou pedra bruta pela frente e fez um bom resultado.
4: É, os argentinos não gostaram de levar o gol, né? Que eles agora estão aí no empurra, num coice, que...
0: É.
4: Tá pior que nós quando era piazado jogando bola.
0: Deus, ali enchendo os pés daquela roseta, né? Aí eu arranquei as duas unhas do pezão jogando bola no asfalto e na terra, chutando toco, graveto nesses campinhos. Mas era bom, tempo bom. Inclusive tem um filme que eu quero indicar pra você, ouvinte, dá um momento assistir, que é o Tri. que conta a história do Rei Pelé. Tá na Netflix. Eu assisti todo durante minhas férias. É uma minissérie que realmente, naquela época, a gente percebia e via que tinha amor pelo futebol, né? Tinha amor à camisa, que os jogadores jogavam realmente por amar a sua pátria, amar o seu país. Era coisa linda de se ver. E esse filme, é o filme do Pelé, tá lá na Netflix, tá? É, que conta a história aí da Copa do Mundo lá de 1960, 70. Bem bacana o filme, vai lá assistir que você vai gostar também, vai ver o que é o verdadeiro futebol das antigas. É. Alô, fala aí, coração.
5: Tarde, Cris Júnior, tudo certo? É o Gilson Lopes, foi no sorteio do restaurante Sabordão, né? Vou levar alguém aí jantar comigo, comemorar o Dia dos Homens, né? Tudo bom aí?
0: Beleza, rapazinho, diga, tipo assim, sozinho eu não vou, eu levo alguém, Cris, pode ter certeza que eu levo. O Vildomar Zanella, tá pedindo Banda K3, tá curtindo, ouvindo o Momento FM também, com a música aqui da Salete pra gente rodar, mas antes tem o áudio do meu amigo Gilson.
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0: 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Ó, pra informação não ficar pela metade, o filme é A Saga do Tri, lançada pela Netflix, tá? A produção retrata em detalhes os bastidores da icônica seleção brasileira de 1970, liderada por Pelé. É um baita filme, vale a pena você ir lá dar uma espiadinha, assistir também essa... É uma minissérie, né? É uma minissérie, tem 4 ou 5 capítulos ali bem legais, vale a pena você assistir. É um enredo dividido em 5 episódios. Acompanha os desafios do elenco Pelé, Tostão, Jairzinho, Rivelino até... A Glória no México. Vale a pena, bem bacana. Vou tocar os 10 mandamentos do amor aqui pra dar uma salete. A Salete Lago.

0: Está numa mulher. E se é ele que está cantando, é porque realmente entende do assunto. Tem que dar aquilo que ela quer, filho. Amor, carinho, respeito e admiração. Fica a dica pra você. Eduardo Costa, fechou mais uma sequência. Toca tudo, tá chegando informação na hora.
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2: Representantes do governo brasileiro classificaram como injusta a tarifa imposta pelos Estados Unidos sobre produtos brasileiros durante uma nova rodada de negociações entre os dois países. O Brasil voltou a defender que a medida prejudica o comércio bilateral e pediu uma solução negociada para evitar novos impactos nas exportações nacionais. O governo brasileiro reforçou que continuará utilizando os canais diplomáticos para tentar reverter a decisão e preservar a relação comercial com os Estados Unidos. A expectativa é que novas reuniões ocorram nos próximos dias para buscar um entendimento entre as duas partes. Com informações para a programação, repórter Jocely Luz.
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4: 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Um abraço, Maiele e o André, galera do Takashi Sushi na audiência, junto com a gente também, na sintonia. 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Parabéns aí pra filhona, esqueci o nome dela agora, Maiele, a mocinha tá de aniversário aí, me lembrando o nome dela aí, nós damos parabéns pra ela também. André, manda o nome da mocinha que tá de aniversário aí. Um abraço, meu amigo Júnior, pessoal lá na Top Sexta Brasil, toda a galera na audiência. 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
5: 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Aproveitar e pedir uma música da banda Mercosul, A Cada Copo de Cerveja. Valeu, Cris!
4: 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O lojão que o que não tem...

0: jogão, hein? Argentina, Argentina empatando com a Inglaterra. 9 minutos de acréscimo do segundo tempo. E esse jogo, tudo indica que vai para a prorrogação. Ou não, ou não. Banda Mercosul. 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Agora 8 minutos faltando para as 18 horas.
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0: 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Bom finalzinho de tarde, um ótimo início de noite. Tá aí ligadão, tá ouvindo, tá curtindo, né? Por aqui tá rolando sorteio, dois almoços, dois jantares, os sabores Ana. Só falta você passar a mão no telefone e mandar uma mensagem pro Cris Júnior. Eu tô aqui esperando você sempre.

0: é sério. Banda Nave Som, fechando mais uma hora do Tocatu 97. Está chegando aquele momento de fé, de devoção, de agradecimento a Deus e a Nossa Senhora Aparecida. Vem aí a oração da Ave Maria. Agora 18 horas e 2 minutos.
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2: Vós todos que temeis a Deus, vinde escutar, vou contar-vos todo o bem que ele fez. Em nome do Pai, do Filho e do Espírito Santo. Amém. Olá, meu irmão e minha irmã. Ao celebrar uma aparição ou a festa de Nossa Senhora, Mãe de Jesus, estamos buscando aprender com ela a ela nos direcionar e ao seu Filho para alcançar as graças que necessitamos. Rezemos. Senhor Jesus, na intercessão da Virgem Maria, ajudai-nos a aproximar o caminho da salvação. Vós que sois Deus e viveis e reinais na unidade do Espírito Santo por todos os séculos dos séculos. Amém. O Senhor esteja convosco. Ele está no meio de nós. Evangelho de Jesus Cristo segundo Mateus. Glória a vós, Senhor. Jesus estava falando às multidões quando sua mãe e seus irmãos estavam do lado de fora querendo falar com ele. Alguém lhe disse: tua mãe e teus irmãos estão lá fora e querem falar contigo. Mas ele respondeu àquele que tinha falado: quem é minha mãe e quem são os meus irmãos? E estendendo a mão para seus discípulos disse: eis minha mãe e meus irmãos, pois todo aquele que fizer a vontade de meu Pai que está nos céus, este é meu irmão e minha irmã e também minha mãe. Palavra da salvação. Glória a vós, Senhor. No Evangelho de hoje, Jesus não nega a mãe e irmãos, mas nos ensina que o reino dos céus não entramos pelos laços familiares, mas se acolhemos e vivemos todos como irmãos, fazendo a vontade do Pai. E ao final deste momento de oração, contando com a intercessão da bem-aventurada Virgem Maria, rezemos. Ave Maria, cheia de graça, o Senhor é convosco, bendita sois vós entre as mulheres, e bendito é o fruto do vosso ventre, Jesus. Santa Maria, Mãe de Deus, rogai por nós, pecadores, agora e na hora de nossa morte. Amém. Por intercessão da bem-aventurada Virgem Maria, Mãe de Jesus, que Deus vos abençoe. Em nome do Pai, do Filho e do Espírito Santo. Amém.
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5: Bora que bora! Quarta-feira, 15 de julho de 2026, 18 graus é a temperatura. Noite abençoada de quarta-feira. Tudo de bom pra você que tá aí do outro lado ouvindo, curtindo. Cris Júnior, tô aqui com você até as 19 horas ao vivaço para todo o Brasil. Tem que parabenizar, tem que tirar o chapéu, tem que parabenizar esse time da Argentina pela garra, pela força, pela dedicação. Não tem, filho. Vou te falar uma coisa. Merecidamente, o placar desse jogo aí. Eu tava torcendo contra, assim como muitos, né? Mas tem que tirar o chapéu. O time realmente joga com garra, com determinação. Começaram perdendo, foram lá, empataram, viraram. Estão aí classificados para a final da Copa do Mundo. E não se surpreenda se a Argentina não manter o título como a merecedora desse campeonato aí. É o que eu digo, né? É o que falta na seleção brasileira. A força, a garra, a determinação de chegar e mostrar que nem tudo tá perdido ainda. Tá aí, merece comemorar mesmo. Argentina classificada pra final. É o Alessandro Tafazer, né, Alessandro? Isso aí, queridão, da Argentina, valeu, um abraço para todos os motoras aí, galera do Vai de Rota, o melhor aplicativo de mobilidade aqui de Xanxerê. 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Quem mais participando com o Cris Júnior? Toca tudo.
6: Boa tarde, quero participar do sorteio do almoço, do jantar de sabores da Ana. Agradeço por atendida. Meu nome é Rosa de Peronte.
5: Beleza, eu que agradeço a participação, tá bom? Ela chegou pedindo aquela musiquinha do Renan aí que ela gosta de ouvir. Josiane Pedroso, um abraço, tá concorrendo também ao prêmio do restaurante Sabores da Ana. Valmir Cadezerski, um abraço pro amigo, obrigado pelo carinho. A Salete tava lá às 5:30 da tarde pagando as contas na lotérica Pé Quente, né, Salete? Já tá em casa, já chegou? É, estava ouvindo o Creju no celular, isso, Salete? Tá bom, então, um abraço pra você, o seu Gilmar Lago também. Chimarrão descansando, trabalhando, é momento no rádio bombando. Alô, Fernando do Tonial, valeu, queridão, uma ótima noite pra você também. Só faltou um, né, Adriana? Quase que se acertou aí, quase que se acertou. O palpite dela era 3-1. Quem mais tá comigo por aqui na audiência, curtindo o momento? Ah, Franciele Canani, beleza. O Andressa, valeu, valeu. É isso aí, mereceu, né? Mereceu. Argentina aí se dando bem. Quem mais? O Jorginho, beleza, queridão? Já tá em casa, tá de boa? Tá tomando chimarrãozinho já, coisa linda, beleza. Tá bonita a tua cuia aí, rapaz. Tá bonitaça a tua cuia. Ô, Fabiane, valeu, um abraço pros nossos ouvintes queridos. Ouvindo a Momento FM também lá em Ponte Serrada. Obrigado, valeu. É, feliz dia do homem aí pros homens da sua família também. Bora de modão, essa aqui que tá o maior sucesso, Banda Dos Pecado. O ouvinte pede a Momento FM toca. Ô, Vanus Oliveira, um abraço pra você, ótima noite pra ti também. Lá no Paranazão, curtindo a Momento FM, a Rádio do Povão.

0: Bem, já tá em casa, já chegou, tá de boa? Chimarrãozinho na mão, curtindo os modão por aqui. 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
0: E aí, como foi seu dia hoje, hein? Lindão, lindona do meu coração. Tudo bem por aí? Feliz Dia do Homem, mais uma vez, pros homens aí. Pra homerada. Pra homerada em volta. Né, Rivelino? Rivelino tá aí na audiência, pedindo boêmio do colarinho branco. É modão, toca no momento, né, Rivelino? Alô?
3: Boa tarde, Cris. É o Clavier de Araújo, viu? De manhã eu fui lá no Bugança. Eu acho que era você que tava lá conversando com o Bugança.
0: Era
3: lá.
0: Era eu.
3: E daí eu queria participar do sorteio do almoço, janta, não me lembro ali da. Bom, beleza. Daí você me esqueceu da música que eu pedi ontem.
0: Qual é que foi, me lembre?
3: Do Porto-Aranha.
0: Qual que era mesmo?
3: Se der tempo, toque pra mim.
0: Tá bom. Se não der, amanhã eu toco, Claudio Urzão. Um abraço, meu querido. Você me viu lá no Bugança? Quem que você não veio me cumprimentar, Lati? Hã? Quem que você não veio lá me apertar minha mão? Abraço, Claudio. Pra você ter medo, não. O gordinho aqui não vai nada, não. O gordinho aqui é... Só tem a cara de brabo, mas o coração é de criança. É uma alegria só. Beleza, Claudio. Um abraço, meu querido. Não, eu com esse meu 1,52 m aqui, rapaz... É, não, eu boto medo, né? Quando eu chego, se o pessoal já olha pra esse homerão chegando assim, já. Valeu, Cladirzão, tamo junto. Quem mais mandou uma foto de uns frangos fritos aqui? É judiado, gordinho desse jeito, é né? O Amado Batista, qualquer um, não, abençoado, mandou. Ah, o Leão, valeu, Leão. Leão tá lá, matando a fome, comendo 4 galetos fritos, ó, meu Deus do céu. Tá bom então, né, o Leão? Valeu. Leandro Lopes, um abraço. Vanus Oliveira. Falouzinho pra Elisandra, tá do Tonial ouvindo a gente também, participando, inclusive, de logo, logo já vou fazer o sorteio. dos dois almoços Sabores da Ana, que hoje está servindo o cardápio. 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Beijo, André Maria. Me coloca no sorteio. Tô aqui em Roda Fogão, tomando um chimarrão. Pra não perder o costume, né, Maria? É porque esquentou um pouquinho que o fogão a lenha não tem que trabalhar. Afinal, estamos no inverno. Quem tá demitido é esse calor. Quem tá demitido é o calor, porque era pra tá frio. Mas não te preocupa. Não te preocupe, não gasta muita lenha, porque na próxima semana o frio vem com tudo, piazada. Vem com tudo. Né, o Paulo César?
4: Aê, meu querido Cris.
0: Fala,
4: como é que
0: meu,
4: tá, meu ídolo.
0: Tamo junto, tamo junto.
4: Aquele abraço. Passei aí só pra desejar um final de dia maravilhoso pra você aí.
0: Tudo pro é amém bom. Também.
4: Deus abençoe aí.
0: Amém.
4: Sua vida. Tudo é bom. A música é sempre sua escolha, né? Você que tem as cartas na manga. Aquele abraço, garoto. Deus abençoe.
0: Ô, meu amigo Paulo César, eu sei que você gosta de um modão também, meu querido. E vai essa aqui, ó.

0: essa foi especial pra Josiane Pedroso. Ela pediu, curtiu e ouviu o Renan aí, inclusive, com a participação aí do Gustavo Lima. Vamos pro sorteio, dois almoços, dois jantares. Você escolhe, tá bom? Você escolhe, aqui eu deixo você escolher o que você quer. 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Agora 27 minutos faltando para as 19 horas.
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3: Tempo todo. Vamos lá, segue por aqui mais do Toca Tudo, a galera participando, interagindo. Aí, ô Cris, Júnior atendendo você.
4: Oi, Cris, tudo Oi. Bem? Daiane de Chancherê, quero participar do sorteio dos dois almoços no restaurante da Ana. Se eu ganhar, vou levar minha mãezinha almoçar junto comigo.
3: Legal, legal.
4: Me põe no sorteio aí. Obrigado.
3: Valeu, Daiane, tá concorrendo já, tá bom? Quem mais? Alô?
5: Boa noite, Cris.
3: Boa noite.
5: Tudo bem?
3: Tudo ótimo.
5: Aqui é a Maria Lotério da Luz.
3: Tudo certo, porém.
5: Me põe no sorteio aí do almoço aí, dos sabores da Ana. E quem eu vou levar vai ser minha filha.
3: Legal.
5: Que marido não tenho, namorado não tenho, então vai ser a minha filha
3: Tá
5: Amanda.
3: Certo, isso aí.
5: Beleza, Cris? Me põe aí no sorteio. Vai que dá na causa de eu ganhar esse almoço aí, né?
3: Isso aí, valeu, Mari, tá concorrendo também. Tem mais ouvinte ligado com a gente, claro que tem. Nosso programa é uma audiência maravilhosa. A galera gosta de ouvir, gosta de curtir, né? Alô?
6: Boa noite, Silvana Faustino, queria participar do sorteio dos dois almoços ou jantar dos sabores da Ana. 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
3: Valeu, valeu, Silvana. Obrigado pela companhia, Silvana sempre manda recadinho, sempre participa. Boa noite, Cris. O Paulo Miranda tá na audiência junto com a gente por aqui também. Valeu, Paulo. Ótima noite para você. Abençoada quarta-feira. Já estamos aí na metade de mais uma semana, quase concluída. É, amanhã já é quinta-feira, sexta-feira tá pintando por aí também. E com toda certeza, o ouvinte do momento sempre se dando bem, ganhando prêmios aqui. 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

0: O leão tá comendo, que é um leão hoje, né, leão? Ah. Bicho velho já debulhou os frangos assados lá, agora tá comendo arrozinho, feijãozinho, né, pra dar uma equilibrada. Curtiu o Amadão Batista que ele tinha pedido pro Cris tocar? Tô pagando. Essa aqui eu não vou pra casa devendo hoje. Beleza, leão? Um abraço, meu amigo. Comer salada também, né, leão? Comer uma saladinha lá, ó. 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
0: 14 minutos, faltando para as 19 horas.
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7: Embora os técnicos estejam com o discurso de paz, tem uma atenção voltada para a segurança nesse clássico das semifinais. A polícia aqui de Atlanta montou um esquema de segurança extremamente reforçado para o jogo entre Inglaterra e Argentina. O comitê organizador e as forças de segurança locais confirmaram o uso de pessoal e recursos adicionais, tanto dentro centro quanto nos arredores do estádio. O objetivo é garantir a total integridade dos milhares de torcedores, além de evitar qualquer tipo de confronto entre as duas torcidas. As autoridades locais fizeram um planejamento rigoroso, que inclusive coloca as duas torcidas em pontos diferentes, até para entrar no estádio. Eu sou Melina Calduro, aqui em Atlanta, para o Acaerte em Campo.
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6: Emoção. E assim chegamos ao finalzinho de mais uma edição do Toca Tudo 97. Amanhã, quinta-feira, amanhã tem picolé, amanhã tem sorvete, amanhã tem música boa. Nosso Toca Tudo é assim, um programa diferenciado, né? Diferenciado dos demais. Sabe quem ganhou hoje o almoço, aliás, 2 almoços no Sabores Ana? Vai trazer quem quiser. Ela, Dona Vilma Terezinha. Ô, Dona Vilma Terezinha, parabéns, hein? Final do telefone 2067. Participar 4:18. Ganhou. Só vim na rádio aí em horário comercial amanhã mesmo. Buscar aí autorização e já ir almoçar no Sabores da Ana. Parabéns, Dona Vilma Terezinha. Mais um áudio aqui. Alô.
7: Boa noite, Cris. Tudo bem? Aqui é a Jussara. Eu quero participar ou dos almoços ou das jantas do restaurante Sabor da Ana. Não foi dessa vez. Nós já almoçamos lá. É muito boa a comida. Então, eu quero... Acho que eu mereço. E quero levar meu esposo. Tá bom, Cris? Um abraço.
6: Muito tarde você mandou o áudio, Jussara. Muito tarde. Quem mais aqui? Andressa também. Tardou hoje. O Fernando também tardou hoje. Mas amanhã você vem mais cedo, tá? Amanhã você chega mais cedo, porque nosso programa é assim. Tem que participar cedinho pra dar tempo do gordinho falante que manda um alô, pelo menos pra você. Você participar do sorteio. Tá chegando a Voz do Brasil, 19 horas com as principais informações do Brasil e do mundo. 8 horas da noite tem o Jonathan, hoje comandando o Bailão da 97. E o Cris Júnior retorna então amanhã, às 4 da tarde, com mais uma edição do nosso Toca Tudo 97. Um beijo, aquele abraço, tudo de bom. Aproveite essa noite maravilhosa e abençoada de quarta-feira. A gente se fala por aqui então amanhã. Fechando a última do Toca de hoje. Uma homenagem ao amigo do campo, a você agricultora, a você agricultor. Tudo vem do campo, Chiquito e Bordonei.
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2: Olá, boa noite.
1: Boa noite para você que nos acompanha em todo o país.
2: Quarta-feira, 15 de julho de 2026.
1: Vamos ao destaque do dia na Voz do Brasil.
2: Vacinação em gestantes.
1: Imunização de grávidas pelo SUS reduziu casos graves de bronquiolite em bebês menores de 6 meses.
2: Os dados são do Ministério da Saúde. Natália Koslick.
3: Até agora, mais de 1.200.000 doses da vacina contra a bronquiolite foram aplicadas no país.
1: Você vai ouvir também prova de vida.
2: Quem precisa fazer comprovação no INSS está recebendo aviso do governo federal.
1: Fique atento, a mensagem não solicita dados do cidadão. Márcia Fernandes.
4: Não são enviados links, nem são solicitados dados como CPF ou endereço.
2: E ainda, novas regras de publicidade para bets começam a valer sexta-feira.
1: Está proibida a veiculação de análises sobre eventos esportivos que induza a realização de apostas.
2: Também está vedada a divulgação para crianças e adolescentes. Nazi Brum.
5: Entre as principais regras da portaria publicada no último dia 10, está a divulgação de advertências ao apostador sobre os riscos de apostas online.
1: Hoje, na apresentação da Voz do Brasil, Mariana Jungmann e Luciano Seixas.
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1: A vacinação de gestantes no SUS contra a bronquiolite reduziu pela metade os casos graves da doença em bebês.
2: Os dados foram publicados esta semana pelo Ministério da Saúde.
1: Essas e outras vacinas presentes no esquema vacinal das gestantes ajudam a evitar internações e óbitos de mães e de seus bebês.
3: A vacina contra o vírus sincial respiratório, principal causador da bronquiolite, protege o bebê ainda durante a gestação até os primeiros meses de vida. É esse o período em que o risco de complicações respiratórias é maior. A obstetra Michele Egídio explica como funciona o mecanismo de imunização nessa fase da vida.
6: Vai passar anticorpos para a criança, mas não necessariamente ela vai conseguir impedir que a criança não tenha doença, mas vai impedir as formas mais graves, as que exigem internação. Então a criança já vai ter algum tipo de imunidade ao vírus, então vai ter uma doença um pouco mais leve do que normalmente ela teria se a mãe não tivesse se vacinado.
3: Disponível na rede pública desde dezembro, a vacina contra a bronquiolite é indicada a partir da 28ª semana de gestação. Assim que completou o tempo necessário, a técnica de enfermagem Fernanda Larissa da Silva compareceu a uma unidade básica de saúde para garantir sua proteção e de sua bebê.
7: Essencial, tanto para mim quanto para a criança. Não ter que ficar indo direto ao hospital e a saúde dela está íntegra, a minha também.
3: Até agora, mais de 1.200.000 doses da vacina contra a bronquiolite foram aplicadas no país. De acordo com dados publicados essa semana pelo Ministério da Saúde, a vacinação de gestantes no SUS levou à redução de 52% dos casos graves da doença entre bebês com menos de 6 meses. O calendário vacinal de gestantes contém ainda outros imunizantes, como destacou a diretora substituta do Departamento do Programa Nacional de Imunizações, Ana Catarina de Melo Araújo.
8: Nós temos a vacina DPTA, que é a vacina que protege para coqueluche. Ela deve ser realizada a partir da 20ª semana de gestação. A vacina hepatite B, que é uma vacina que nós fazemos desde a infância, mas existem ainda algumas gestantes que não receberam. Então é importante receber a vacina contra a influenza, que ela é anual, e a vacina também da Covid-19. Então são doenças que, quando acometem as grávidas, elas têm um comprometimento importante, levando à internação e óbito.
3: Caso a gestante tenha perdido alguma das doses no tempo recomendado ou tenha quaisquer outras dúvidas, basta procurar a unidade de saúde mais próxima de casa com a caderneta em mãos para verificar sua situação junto aos profissionais de saúde. Reportagem Natália Koslick.
2: E neste mês, a saúde bucal também está em pauta.
9: Luciano.
1: É o Júlio Neon, que alerta para os cuidados diários e prevenção de doenças bucais.
2: O Sistema Único de Saúde oferece atendimento básico e especializado.
10: O Júlio Neon chama a atenção para a importância dos cuidados com a saúde bucal e da prevenção de doenças. Entre as principais recomendações estão escovar os dentes com creme dental fluoretado pelo menos 3 vezes ao dia, usar fio dental diariamente, reduzir o consumo de alimentos com alto teor de açúcar, evitar o uso de produtos derivados do tabaco e moderar o consumo de bebidas alcoólicas. Também é indicado procurar atendimento odontológico sempre que houver sinais, como dor persistente, feridas na boca que não cicatrizam, sangramento nas gengivas ou dificuldade para mastigar. Pessoas que utilizam próteses dentárias devem manter a higienização adequada e realizar acompanhamento periódico. Quem precisar de atendimento odontológico pelo SUS deve procurar a unidade básica de saúde mais próxima de casa. Quando necessário, o paciente será encaminhado para atendimento especializado, conforme a organização da rede de saúde do município. Graziela Mendonça para a Voz do Brasil.
1: Você já ouviu falar em soroterapia? A técnica consiste na aplicação de vitaminas e outras substâncias diretamente na veia de pessoas saudáveis.
2: E é usada em casos de desidratação ou em casos em que a pessoa não consegue receber nutrientes pela alimentação.
1: Mas tem gente buscando tratamento para aumentar energia e até rejuvenescimento.
2: Cuidado com essas promessas milagrosas de detox ou imunidade instantânea que aparecem na internet.
1: A Anvisa alerta: nenhuma evidência científica comprova esses benefícios.
11: A Agência Nacional de Vigilância Sanitária, Anvisa, alerta que a soroterapia não substitui tratamentos médicos nem oferece benefícios comprovados para aumentar a imunidade, rejuvenescer, promover desintoxicação ou melhorar o bem-estar de pessoas saudáveis. O procedimento só deve ser realizado em casos com indicação clínica e sob orientação de profissional habilitado. A soroterapia consiste na aplicação de vitaminas, nutrientes e outras substâncias diretamente na veia. Segundo a Anvisa, esse tipo de tratamento é indicado apenas em situações específicas, como pacientes desidratados, internados ou que não conseguem receber nutrientes pela alimentação. A agência também chama a atenção para os riscos do excesso de vitaminas, que pode provocar náuseas, vômitos, dores de cabeça e alterações no funcionamento do fígado e dos rins. A Anvisa esclarece que não existe cosmético injetável. Produtos aplicados por injeção devem ser aprovados como medicamentos ou dispositivos médicos. Claudimário Carvalho, para a Voz do Brasil.
2: Assistência Social vai realizar atendimentos em todo o país nesse fim de semana.
1: O serviço será destinado à realização de perícias médicas e avaliações sociais, etapas obrigatórias para concessão de benefícios.
2: Ao todo, são 20.900 vagas em todo o país.
1: Para ser atendido, o cidadão precisa agendar pelo site ou aplicativo Meu INSS ou por ligação para a Central 135.
2: Mais informações em gov.br/INSS.
1: Vamos falar agora de um dos serviços do INSS, a prova de vida.
2: Ela é feita de forma automática por meio de informações das bases governamentais.
1: Mas os beneficiários que não foram identificados estão sendo informados por meio de mensagens de WhatsApp enviadas diretamente pelo governo federal, que precisam fazer a comprovação de vida.
2: E um aviso importante: o Instituto não envia mensagens solicitando CPF, telefone, reconhecimento facial ou qualquer outro dado pessoal para a realização da prova de vida.
4: A prova de vida do INSS é um procedimento para confirmar que o beneficiário de aposentadoria, pensão ou outro benefício continua vivo. Com isso, são evitados pagamentos indevidos. Hoje em dia, a prova de vida é feita de forma automática, cruzando a base de dados. Mas se o beneficiário não for identificado nesse cruzamento, ele é avisado que deve fazer a prova de vida por meio de mensagem de WhatsApp. A autenticidade da informação é garantida por um selo azul de conta verificada. O banco que paga o benefício também envia notificação cartão, pelo aplicativo ou pelo extrato bancário. Mas é preciso ter atenção. A mensagem enviada apenas comunica da necessidade da realização da comprovação de vida. Não são enviados links, nem são solicitados dados como CPF ou endereço. Como ressalta a presidente do Instituto Nacional do Seguro Social, INSS, Ana Cristina Silveira.
9: O INSS não liga, não envia servidores à casa dos beneficiários e nunca solicita dados pessoais, senhas ou qualquer tipo de pagamento para realizar a prova de vida. O Instituto também não pede CPF, endereço, dados bancários, nem envia links para atualização cadastral.
4: Para fazer a prova de vida, basta comparecer à agência bancária onde recebe o benefício levando um documento oficial com foto. Não é preciso ir numa agência do INSS. Em caso de dúvida, procure os canais oficiais no telefone 135 ou pelo site meu.inss.gov.br. Reportagem Márcia Fernandes.
1: Começou hoje o pagamento do sexto lote do abono salarial.
2: Saiba quem tem direito e como consultar o benefício.
12: Cerca de 4,3 milhões de trabalhadores podem receber, a partir desta quarta-feira, 15 de julho, o sexto lote do abono salarial referente ao ano base de 2024. O valor do benefício varia de R$ 136 a R$ 1.621, de acordo com o número de meses trabalhados com a carteira assinada em 2024. Tem direito ao abono quem está inscrito no PIS/PASEP há pelo menos 5 anos, recebeu remuneração média de até R$ 2.766 por mês em 2024, trabalhou com carteira assinada por no mínimo 30 dias no ano base e teve os dados corretamente informados pelo empregador no E-Social. Os trabalhadores podem consultar se têm direito ao benefício, o valor e a forma de pagamento através da carteira de trabalho digital ou no portal gov.br. O valor ficará disponível para saque até 30 de dezembro de 2026. Por decisão judicial, trabalhadores dos municípios mineiros de Juiz de Fora, Ubá e Matias Barbosa também recebem o benefício nesta quarta-feira. Em caso de dúvidas, o atendimento pode ser feito pelo telefone 158, nas Superintendências Regionais do Trabalho e Emprego ou pelos canais oficiais do Ministério do Trabalho e Emprego. Thaís de Araújo, para a Voz do Brasil.
1: O setor de serviços atingiu 1,9% de janeiro a maio deste ano, frente a igual período do ano passado.
2: É o que mostram dados divulgados hoje pelo IBGE.
13: Esse indicador mostra o ritmo de atividades no dia a dia do país, como serviços de transporte, tecnologia, restaurantes e hotéis. Na comparação com maio do ano passado, o crescimento foi de 0,4%. No acumulado de janeiro a maio, na comparação com o mesmo período do ano passado, o resultado mostra um avanço de 1,9%. Nesse mesmo indicador, acumulado de janeiro a maio, o destaque positivo ficou com o setor de informação e comunicação, que subiu 6,2%. Já o acumulado nos últimos 12 meses ficou em 2,6%. E na comparação direta de maio com o mês anterior, o segmento de tecnologia não teve variações, mas outras atividades conseguiram crescer e ajudaram a assegurar o ritmo do setor, como detalha o gerente da pesquisa mensal de serviços, Rodrigo Lobo.
14: No campo positivo, os profissionais administrativos e complementares lideraram os ganhos, impulsionados pela parte de agenciamento de espaços de publicidade, serviços de engenharia e locação de automóveis. O segundo impacto positivo em termos setoriais ficou com os serviços prestados às famílias, que avançaram 0,2%, impulsionado pela parte de restaurantes.
13: O volume de serviços no Brasil recuou 0,4% em maio, após ter registrado alta de 1,1% em abril. Reportagem Luciana Colares de Holanda.
1: projeção de crescimento da economia brasileira para este ano se manteve em 2,3%, segundo o novo boletim macrofiscal apresentado hoje pelo Ministério da Fazenda.
2: Dentre os fatores externos que devem contribuir para a projeção estão a retomada dos conflitos entre Estados Unidos e Irã e a instabilidade dos preços do petróleo e a possibilidade de novas pressões sobre a inflação global.
1: A equipe econômica também revisou a expectativa para a inflação deste ano.
2: A estimativa passou de 4,35% para 5,1% em 2026, enquanto a projeção para 2027 foi ajustada de 3,5% para 3,6%.
1: De acordo com o boletim, a principal pressão continua vindo da alta dos alimentos e do setor de serviços.
2: A secretária de Política Econômica, Débora Freire, destaca como a instabilidade no mercado externo impacta a atividade econômica brasileira.
15: Basicamente, continuamos no cenário de desafio global da crise do petróleo, que tem gerado aí impactos generalizados sobre inflação e crescimento. Para o cenário de PIB, estamos mantendo a projeção de crescimento em 2,3%.
1: Estão abertos até amanhã editais da Conab para aquisição de alimentos destinados à população em situação de insegurança alimentar e nutricional.
2: São produtos como açúcar, arroz, café, carne bovina, feijão, fubá, óleo e farinha.
1: Ao todo, serão adquiridas mais de 800 toneladas de alimentos.
2: Esse volume

0: Contratadas pela plataforma Contrata Mais Brasil, com resultado previsto ainda para este mês.
1: A portaria que regulamenta a publicidade das casas de apostas online, as bets, entra em vigor no próximo dia 17.
0: Entre as mudanças está a proibição de utilizar estratégias ou análises sobre eventos esportivos para induzir a realização de apostas.
1: Também está vedada qualquer divulgação direcionada a crianças e adolescentes.
0: A fiscalização será feita pela Secretaria Nacional do Consumidor, do Ministério da Justiça e Segurança Pública.
2: A portaria conjunta dos Ministérios da Fazenda e Justiça e Segurança Pública é voltada para os agentes operadores de apostas de cota fixa, ou seja, as casas de aposta online, as chamadas bets. A norma estabelece que a publicidade das bets, autorizadas a funcionar no país, deve seguir os princípios do jogo responsável. Ficam proibidas a divulgação de prognósticos e a exibição de apostas premiadas que sugiram a obtenção de lucro fácil, bem como a apresentação da aposta como suposta fonte de renda, como esclarece o secretário nacional de Direitos Digitais, Vitor Oliveira Fernandes.
3: A partir de agora, fica claro que são proibidas veiculações publicitárias que induzam os consumidores a apostarem, que emitam palpites técnicos, como se o ato de aposta fosse uma ciência ou se houvesse algum tipo de estratégia por trás do ato de apostar. Além disso, também fica vedado qualquer tipo de publicidade direcionada ao público de crianças e adolescentes que não podem ter acesso a esses produtos, já que apostas de cota fixas no Brasil são proibidas, terminantemente proibidas para menores de idade.
2: Antes da publicação de qualquer anúncio, as plataformas de internet deverão verificar se a empresa de aposta é autorizada a funcionar no país. O secretário nacional do consumidor, Ricardo Morishita, afirma que a portaria traz segurança jurídica a todos.
4: É importante porque torna claro aquilo que é ilegal, como a gente pode combatê-la e também a publicidade abusiva e a prática abusiva. É uma forma tanto da gente comunicar melhor, mas ao mesmo tempo trazer mais segurança jurídica.
2: Entre as principais regras da portaria publicada no último dia 10, está a divulgação de advertências ao apostador sobre os riscos de apostas online. As penalidades para as bets que descumprirem as regras incluem multa de até 20% do faturamento da operadora, suspensão das atividades por 180 dias e, em casos de reincidência, a cassação definitiva da licença para operar no Brasil. Reportagem Nazi Brum.
1: Restauração ecológica e produtiva da bacia do Rio Doce em Minas Gerais.
0: Estão abertas até 31 de agosto as inscrições para a seleção de projetos de recuperação ambiental na região, após os danos causados pelo rompimento da barragem do Fundão.
1: Os investimentos são do Banco Nacional de Desenvolvimento Econômico e Social, o BNDES, em parceria com o Ministério do Meio Ambiente e Mudança do Clima.
5: O edital Restaura Rio Doce está recebendo propostas até o fim de agosto. Conduzido pelo BNDES, o Banco Nacional de Desenvolvimento Econômico e Social, em parceria com o Ministério do Meio Ambiente e Mudança do Clima, o edital vai selecionar instituições para executar e coordenar projetos de restauração ecológica e produtiva em 12.500 hectares na região da Bacia do Rio Doce. O objetivo é reparar e compensar danos causados pelo rompimento da barragem de Fundão, ocorrido em 2015, em Mariana, Minas Gerais. Serão destinados ao edital 618 milhões e 750 mil reais do Fundo Rio Doce. O gerente institucional do Fundo Rio Doce no BNDES, Guilherme Tinoco, detalha as ações que deverão ser desenvolvidas pelas instituições selecionadas de acordo com o edital.
6: Ele prevê a implementação de ações integradas de restauração ecológica e produtiva, associadas à recuperação de áreas degradadas, à conservação do solo e da água e ao fortalecimento da cadeia produtiva da restauração na bacia do Rio Doce. A restauração ecológica deverá ser realizada através da recomposição da vegetação nativa. Já a restauração produtiva deve se dar por meio de sistemas sustentáveis que conciliem geração de renda e conservação ambiental. ambiental.
5: As propostas para o edital Restaura Rio Doce devem ser apresentadas até o dia 31 de agosto. Mais informações estão disponíveis no site bndes.gov.br/restaurariodoce. Reportagem André

0: de Barros Lima.
1: Jovens de 16 a 29 anos têm até o dia 20 de julho para se inscrever na plataforma Juventude Solidária.
2: A iniciativa oferece vagas de voluntariado em projetos sociais de diversas áreas e, em alguns casos, prevê apoio financeiro aos participantes.
3: Jovens com idades entre 16 e 29 anos interessados em atuar como voluntários em projetos sociais, fiquem atentos. As inscrições para a plataforma Juventude Solidária estão abertas até o dia 20 de julho. A iniciativa incentiva o trabalho voluntário em projetos que beneficiam comunidades de todo o país, especialmente em regiões mais vulneráveis. As vagas são em áreas como educação, cultura, esporte, saúde, assistência social, segurança alimentar e meio ambiente. Dependendo da vaga e do perfil do participante, pode haver apoio financeiro conforme as regras do edital. Quem fala sobre a ação é a secretária nacional de Juventude, Vitória Genuíno.
4: A gente selecionou 1000 projetos por todo o país e você pode ter a oportunidade de se engajar numa ação social que está acontecendo no território. E os temas são diversos: saúde, comunicação, tecnologia, cultura, direito à cidade. A oportunidade de você se engajar numa ação e, se tiver uma ideia jovem, pode receber uma ajuda de custo de R$300 durante 6 meses, que é o período do edital. E também todo mundo recebe um certificado de participação que vai te ajudar aí no seu currículo, na sua vida profissional.
3: Para participar, basta acessar o portal Brasil Participativo, entrar na página da plataforma Juventude Solidária e preencher o formulário de inscrição. Jovens de 16 e 17 anos precisam de autorização do responsável legal. Reportagem Luciana Vasconcelos.
1: Atenção, estudantes que participaram do processo seletivo do programa Universidade para Todos, o ProUni.
2: Já está disponível a lista de pré-selecionados na primeira chamada para o segundo semestre de 2026.
1: Os estudantes aprovados devem apresentar documentação diretamente na faculdade escolhida.
2: Nesta chamada, o ProUni ofertou mais de 471 mil bolsas de estudos, cerca de 220 mil bolsas integrais e mais de 251 mil parciais.
1: O resultado pode ser consultado no portal de acesso único ao ensino superior.
2: O prazo para comprovar as informações da inscrição começa hoje e vai até o dia 24 desse mês.
1: E essas foram as notícias do Governo Federal.
2: Uma realização da Secretaria de Comunicação Social da Presidência da República.
1: Com produção da empresa Brasil de Comunicação.
2: E que agora com o Minuto do TCU. Em seguida, as notícias do Poder Judiciário e do Congresso Nacional. Boa noite.
1: Boa noite para você e até amanhã.
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6: 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Você vai ouvir agora notícias do Poder Judiciário.
8: Presidente do STF recebe ministro da Fazenda para tratar de regulamentação das PETs.
9: STJ afasta uso capião familiar sobre parte de imóvel com área total superior a 250 metros quadrados.
8: TSS reúne com empresas de pesquisas eleitorais para discutir aprimoramentos para 2026.
9: Boa noite, eu sou o Arthur Filho.
8: E eu sou Walter Lima.
9: Nesta quarta-feira, o presidente do Supremo Tribunal Federal, ministro Edson Fachin, recebeu na sede da corte o ministro da Fazenda.
8: A reunião foi uma articulação institucional para combater a lavagem de dinheiro e o avanço de facções criminosas no mercado de apostas eletrônicas clandestinas.
0: Pablo Lemos.
10: No encontro, o ministro da Fazenda, Dário Durigan, apresentou as ações do governo para a regulamentação do setor. O presidente do Supremo Tribunal Federal, ministro Edson Fachin, reforçou a preocupação do judiciário com o mercado de apostas eletrônicas clandestinas e ressaltou algumas decisões do STF sobre o tema.
11: Decisões importantes já foram proferidas na ambiência cautelar, inclusive de proteção de benefícios sociais e proteção de pessoas vulneráveis, especialmente no tocante a mecanismos de publicidade para proteger crianças e adolescentes, bem assim os consumidores e, obviamente, os apostadores.
10: O encontro entre o presidente da Suprema Corte e o ministro da Fazenda antecede o julgamento no segundo semestre de ações que questionam especificamente a validade da lei das bets.
9: Para o Superior Tribunal de Justiça, o usucapião familiar não pode ser reconhecida quando o imóvel urbano possui área total superior a 250 metros quadrados, mesmo que o pedido seja apenas sobre parte do bem.
8: A usucapião é a aquisição da propriedade de um bem móvel ou imóvel em razão do uso por determinado prazo, sem oposição do dono e de outras condições legais. Fátima Uchoa.
12: Em divórcio litigioso com partilha de bens, uma mulher alegou exercer posse exclusiva sobre 250 metros quadrados do imóvel que habitava, embora a área total fosse maior. O Tribunal de Justiça de Minas Gerais negou o pedido. A quarta turma do STJ manteve a negativa, considerando que o limite previsto no Código Civil de, no máximo, 250 metros quadrados é requisito objetivo ao usucapião e deve considerar a metragem total do imóvel. O relator foi o ministro Antônio Carlos Ferreira.
9: O presidente do Tribunal Superior Eleitoral, ministro Cássio Nunes Marques, se reuniu com representantes de 16 empresas de pesquisas eleitorais.
8: O encontro teve como objetivo debater regras para registros e pesquisas nas eleições. Lidiane Reis.
13: O ministro Cássio Nunes ressaltou que a reunião buscou ampliar a transparência, a segurança jurídica e a confiança pública nesse importante instrumento da democracia.
14: Pretende-se, na realidade, o fortalecimento de um ambiente permanente de cooperação, no qual seja possível compartilhar experiências, esclarecer aspectos técnicos e identificar oportunidades de aperfeiçoamento que contribuam para a ampliação da confiança pública, assegurando, ao mesmo tempo, maior segurança jurídica às entidades e às empresas de pesquisa.
13: Agora, as empresas poderão enviar propostas de melhorias referentes às pesquisas eleitorais ao Tribunal Superior Eleitoral até a próxima sexta-feira, dia 17 de julho.
9: Tribunal Superior do Trabalho mantém indenização a trabalhador que teve dados de ação divulgados na intranet da empresa.
8: A exposição foi considerada discriminatória. Marla Lacerda.
15: O trabalhador teve o nome, o número do processo e o valor da ação trabalhista divulgados na rede interna da empresa onde ele ainda trabalhava. Para a terceira turma do TST, a divulgação extrapolou a finalidade administrativa, violou a privacidade do empregado e o expôs a constrangimentos e retaliações no ambiente de trabalho. Diante disso, o colegiado manteve a condenação ao pagamento de R$5.000 por danos morais.
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9: A você, uma boa noite.
8: E até amanhã.
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1: Eu sou Paula Groba.
2: E eu sou Humberto Pinheiro.
1: E estes são os destaques de hoje do Jornal do Senado, que começa agora.
2: Senado endurece penas para crimes contra profissionais da saúde e da educação.
1: Aprovado o uso de emendas para atendimento pré-hospitalar dos bombeiros.
2: Avança projeto que aumenta a pena para o chamado estelionato amoroso.
1: Boa noite.
2: Boa noite.
1: Quem agredir ou ameaçar professores e profissionais da saúde no exercício da função poderá receber penas mais severas.
2: O Senado aprovou um projeto que endurece a legislação para crimes como lesão corporal, desacato, ameaça e homicídio. Repórter Pedro Pincer.
3: O plenário aprovou o projeto da Câmara dos Deputados que aumenta as penas do crime de homicídio praticados contra profissionais da saúde e da educação no exercício de suas funções. O texto também classifica como hediondo o homicídio e a lesão corporal de natureza grave ou seguida de morte praticados contra profissionais da saúde. O projeto ainda amplia as penas para crimes como lesão corporal, ameaça, incitação ao crime, desacato e outros delitos quando praticados contra profissionais dessas áreas. O relator, senador Dr. Irã do Progressistas de Roraima, defendeu o aumento das penas como forma de proteção à integridade dos trabalhadores.
4: Eles terminam recebendo toda essa carga, às vezes de incompreensão, às vezes de agonia das pessoas quando procuram atendimento no Sistema Único de Saúde. Muitas vezes, por sobrecarga de trabalho, essas pessoas são submetidas a esse tipo de constrangimento.
3: Como foi alterado no Senado, o texto voltará à Câmara dos Deputados para a nova análise.
1: Avançou no Senado o projeto que endurece a punição para adultos que utilizam crianças e adolescentes na prática de crimes.
2: A proposta inclui no Código Penal uma nova circunstância agravante para aumentar a pena de quem explora menores na ação criminosa. Repórter Bruno Lourenço.
5: O projeto altera o artigo 62 do Código Penal para estabelecer que a pena de um crime será agravada sempre que o agente cometer a infração com a participação de um menor de 18 anos. A medida, explicou o relator, senador Wilder Moraes, do PL de Goiás, visa combater uma prática recorrente de organizações criminosas e delinquentes adultos que aproveitam a inimputabilidade penal e recrutam adolescentes para execução de roubos ou transporte de drogas e armas.
6: Ao estabelecer uma penalidade mais severa para aqueles que se valem de menores em suas ações criminosas, o Estado envia uma mensagem clara: explorar a vulnerabilidade jurídica e social de adolescente não serão tolerados. Esses agravantes funcionariam não apenas como punição, mas também como medida preventiva, desincentivar adultos e envolverem jovens em atividades ilícitas.
5: A proposta seguiu para a Comissão de Constituição e Justiça.
1: Senadores da Comissão de Direitos Humanos aprovaram também o aumento da pena para quem comete estelionato contra mulheres em relacionamento afetivo.
2: A proposta ainda inclui golpes amorosos pela internet. Repórter Patrícia Oliveira.
7: A pena do crime de estelionato, que é de 1 a 5 anos de reclusão e multa, poderá ser aumentada de 1/3 até o dobro quando o golpe for praticado contra mulher em contexto de violência doméstica e familiar ou de relação íntima de afeto. A proposta da senadora Damaris Alves, do Republicanos do Distrito Federal, aprovada na Comissão de Direitos Humanos, busca combater o chamado estelionato amoroso, quando o golpista conquista a confiança da vítima ou simula um relacionamento para conseguir dinheiro, bens ou outras vantagens financeiras. A regra também vale para relacionamentos mantidos exclusivamente pela internet, em redes sociais, aplicativos ou outros meios digitais. O projeto recebeu parecer favorável do relator, senador Hermes Klan, do PL de Santa Catarina.
8: O estelionato sentimental é uma violência que vai muito além do prejuízo financeiro. Ele destrói a confiança, a dignidade e a segurança emocional das vítimas, especialmente das mulheres.
7: O relator também substituiu a expressão relação amorosa por relação íntima de afeto, termo já adotado pela Lei Maria da Penha. A proposta segue para a Comissão de Constituição e Justiça.
1: E aplicativos de relacionamento podem passar a ser obrigados a informar sobre doenças sexualmente transmissíveis.
2: É o que determina um projeto aprovado hoje pela Comissão de Ciência e Tecnologia. A reportagem é de Márcio Maturana.
9: Informações sobre doenças sexualmente transmissíveis deverão ser claras, objetivas e didáticas em todos os aplicativos e plataformas de relacionamento, segundo o projeto aprovado pela Comissão de Ciência e Tecnologia, que segue para a votação final na Comissão de Assuntos Sociais. Será uma conscientização sobre sintomas, riscos à saúde, formas de transmissão, medidas de prevenção e possibilidades de tratamento, como informou o senador Esperidião Amin, do PP de Santa Catarina.
10: A plataforma digital, a internet, passou a ser um instrumento de intermediação, de, digamos, de troca de mensagens afetivas, e daí há um passo seguinte de um relacionamento mais íntimo. Portanto, essa medida preventiva vem socorrer a sociedade num momento em que este meio de intermediação passa a ser mais popular.
9: Amin leu o relatório do senador Everton, do PDT do Maranhão, que incluiu 4 emendas ao projeto apresentado pelo senador Fabiano Contarato, do PT do Espírito Santo. Uma das emendas busca evitar um excesso de notificações que possam reduzir a efetividade da medida. Outra impede que os avisos possam ser bloqueados nas configurações das plataformas. A terceira emenda substitui a expressão sites e aplicativos de relacionamento pela denominação aplicações de internet destinadas à intermediação de relacionamentos ou de encontros. E a quarta emenda obriga as plataformas a divulgarem relatórios periódicos sobre alcance, engajamento e efetividade dos avisos, sempre preservando os dados pessoais dos usuários.
1: O Senado aprovou um projeto que prorroga a autorização para que recursos do FGTS sejam aplicados em linhas de crédito específicas.
2: A medida poderá ser aplicada a entidades hospitalares, filantrópicas e a instituições sem fins lucrativos atuantes no âmbito do SUS. Repórter Douglas Castilho.
11: Implementada em 2019, essa política viabilizou até o ano de 2022 um total de R$3 bilhões a cerca de 140 hospitais filantrópicos. Os recursos são usados para que essas instituições substituam suas dívidas mais caras e imediatas por crédito a ser pago no longo prazo com juros menores. Médico, o relator da proposta, senador Nelsinho Trade, do PSD de Mato Grosso do Sul, defendeu a medida relembrando sua atuação na Santa Casa de seu estado.
12: Lá no meu estado, a Santa Casa é a quarta maior do Brasil. Eu trabalhei 17 anos lá e eu posso ver dia após dia a dificuldade daquele hospital e manter o bom atendimento.
11: O projeto também alcança as instituições sem fins lucrativos que atuem no atendimento de pessoas com deficiência. Pelo texto que segue para a sanção presidencial, fica suspensa a cobrança de eventual tributo de instituição filantrópica suspeita de não cumprir os requisitos de imunidade até decisão final de processo administrativo instaurado para esse fim, independentemente da data de ocorrência do fato gerador.
1: E o atendimento pré-hospitalar feito pelos corpos de bombeiros militares poderá receber mais recursos. O Senado aprovou um projeto que autoriza o uso de emendas parlamentares para financiar esse tipo de serviço nas ações públicas de saúde.
2: Com a mudança, estados e municípios poderão destinar verbas para a compra de ambulâncias, equipamentos, materiais e para a estruturação do atendimento prestado pelos bombeiros em situações de urgência e emergência. A legislação exige que pelo menos metade das emendas individuais sejam para a saúde. Pelo texto, apenas despesas que cumprirem requisitos a serem definidos pelo Ministério da Saúde poderão receber recursos de emendas. A indicação de emendas direcionadas ao Corpo de Bombeiros será facultada ao parlamentar. O texto base aprovado teve 65 votos a favor e 2 contrários. Música. edição de Paulo Groba e trabalhos técnicos de Eliseu Caires, o Jornal do Senado fica por aqui. Acompanhe agora as notícias da Câmara dos Deputados. Boa noite.
1: Boa noite e até amanhã.
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14: Câmara limita a possibilidade de recurso do Superior Tribunal de Justiça.
15: Audiência pública reafirma a defesa do limite de 20 anos para patentes.
14: Deputados divergem sobre votação do projeto que combate a misoginia.
16: Boa noite. Sargento Gonçalves, do PL do Rio Grande do Norte, critica o projeto sobre misoginia. O congressista acredita que o texto pode abrir margem para criminalizar manifestações públicas de fé e interpretações de textos religiosos.
14: Sargento Gonçalves argumenta que o país deveria concentrar esforços no combate ao crime organizado e aos crimes contra as mulheres. Para ele, o projeto não contribui para a proteção feminina e pode restringir o direito de cidadãos expressarem suas convicções religiosas.
16: Nicolas Ferreira, do PL de Minas Gerais, diverge do projeto que tipifica crimes relacionados à misoginia. O deputado acredita que a proposta pode restringir a liberdade de expressão ao criminalizar críticas e manifestações de opinião.
14: Nicolas Ferreira também associa o projeto a uma tentativa de censura. Na avaliação do deputado, o Congresso deveria priorizar medidas de combate a crimes como estupro, pedofilia e violência praticada por organizações criminosas.
16: Júlia Zanatta, do PL de Santa Catarina, declara que vai votar contra o projeto que tipifica o crime de misoginia. Segundo a deputada, a proposta pode restringir a liberdade de expressão e ser utilizada para limitar críticas a agentes públicos.
14: Júlia Zanatta também reprova o governo federal por, segundo ela, substituir o termo mulher em documentos oficiais por pessoa que gesta. Para ela, a prioridade das políticas públicas voltadas às mulheres deve ser o combate à violência e o fortalecimento da segurança pública.
16: Jandira Fegali, do PCdoB do Rio de Janeiro, avalia que a tipificação do crime de misoginia busca combater o discurso de ódio e a incitação à violência contra as mulheres. Segundo a deputada, a medida contribui para o enfrentamento do feminicídio.
14: Na opinião de Jandira Fegali, o projeto contra a misoginia não fere as liberdades de expressão, de fé ou de culto asseguradas pela Constituição. Para ela, incitar a violência contra as mulheres é um crime grave que precisa ser combatido em todos os ambientes, inclusive nas redes sociais.
16: Alencar Santana, do PT de São Paulo, repudia a fala de colegas da oposição que, segundo ele, desmerecem a pauta de proteção feminina. O deputado alerta que o Brasil vem observando índices elevados de feminicídio.
14: De acordo com Alencar Santana, discursos de parlamentares que menosprezam as mulheres legitimam novas formas de agressão. Para o parlamentar, agressores e feminicidas devem ser punidos com rigor.
16: Benedita da Silva, do PT do Rio de Janeiro, refuta argumentos religiosos usados contra a proposta que criminaliza a misoginia. Segundo a deputada, o projeto é uma resposta ao aumento da violência contra as mulheres.
14: Benedita da Silva lamenta a falta de um diálogo produtivo com a oposição sobre a pauta feminina. Para a parlamentar, criminalizar a misoginia é uma medida essencial para poupar vidas e defender a dignidade das famílias brasileiras.
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13: Justiça.
16: Câmara dos Deputados aprovou um filtro para recursos possíveis ao Superior Tribunal de Justiça. A repórter Daniela Lessa explica como deve funcionar.
17: A Câmara dos Deputados aprovou o projeto que regulamenta uma nova regra para análise de recursos especiais enviados ao Superior Tribunal de Justiça, o STJ. O projeto foi apresentado pelo senador Davi Alcolumbre, do União do Amapá, e altera o Código de Processo Civil. O recurso especial é usado quando uma das partes de um processo pede ao STJ que examine se uma decisão judicial aplicou corretamente uma lei federal. Pelo texto aprovado, quem apresentar esse tipo de recurso terá que demonstrar que a questão discutida é relevante do ponto de vista econômico, político, social ou jurídico e que o caso ultrapassa o interesse apenas das partes envolvidas no processo. Na prática, o objetivo é permitir que o STJ concentre seus julgamentos em temas mais importantes para a interpretação das leis federais e não apenas em casos individuais sem maior impacto. Relator da proposta em plenário, o deputado Ranieri Paulino, do Republicanos da Paraíba, defendeu que o novo filtro ajuda a racionalizar a análise de recursos e melhora a eficiência da justiça.
18: Justiça tardia não é justiça. Só esse ano, o STJ recebeu mais de 260 mil processos. Será que isso facilita a avaliação e as decisões do STJ ou cria ainda mais dilatação de prazo para as partes que querem uma solução jurídica?
17: Segundo o relator, o acesso à justiça não ficará comprometido, pois para que o STJ deixe de analisar um recurso por falta de relevância, será necessária a manifestação de 2/3 dos integrantes do órgão responsável pelo julgamento. Quando a relevância for reconhecida, o relator poderá suspender em todo o país o andamento de processos individuais ou coletivos que tratem da mesma questão. Essa suspensão poderá durar 6 meses, com prorrogação por mais 6 meses, se houver necessidade de audiência pública ou participação de terceiros no processo. Deputados ligados ao PT, PCdoB e PSOL votaram contra o projeto, argumentando que a mudança prejudica os mais pobres, sendo benéfica apenas para quem tem recursos para contratar grandes escritórios de advocacia, como disse o deputado Chico Alencar, do PSOL do Rio de Janeiro.
19: Quem não tem recursos para contratar grandes bancas vai ficar prejudicado. Isso aqui não é justiça para os pobres. Os direitos sociais, previdenciários, consumistas dos pequenos, políticas públicas em geral, podem ter dificuldade nesses recursos.
17: O deputado Pedro Uczai, do PT de Santa Catarina, defendeu que o texto fosse alterado para permitir que continuem sendo aceitos recursos que tratem de direitos fundamentais ou coletivos, ações de execução penal e ações que envolvam grupos com mais de 1.000 pessoas, mas o plenário rejeitou essa sugestão. O projeto que regulamenta o critério de relevância para recursos especiais ao STJ será enviado para a sanção presidencial e pode virar lei. Da Rádio Câmara de Brasília, Daniele Lessa.
13: Eleições.
14: O Tony de Paula, do PSD do Rio de Janeiro, critica a condução política de Flávio Bolsonaro. O deputado acredita que o senador assumiu o risco de expor o ex-presidente Jair Bolsonaro a novas restrições judiciais ao divulgar uma carta escrita por seu pai.
16: O parlamentar avalia também que a atitude consolidou Flávio Bolsonaro como porta-voz do pai, evidenciando uma disputa pela liderança do campo conservador. O Tony de Paula defende que a direita busque uma alternativa política para as próximas eleições.
13: Saúde.
14: Participantes de audiência na Câmara dos Deputados defenderam a manutenção do limite de 20 anos para patentes para garantir acesso à saúde. A repórter Noelle Nobre acompanhou o debate.
20: A Comissão de Defesa do Consumidor da Câmara dos Deputados realizou uma audiência pública para discutir a manutenção do prazo de 20 anos para a vigência de patentes no Brasil. O debate reuniu representantes do governo e da indústria nacional que defenderam que o limite atual, contado a partir da data do pedido, é necessário necessário para a sustentabilidade do SUS, o Sistema Único de Saúde, e para a competitividade de medicamentos genéricos e biosimilares. O presidente da Comissão de Defesa do Consumidor, deputado Clodoaldo Magalhães, do PV de Pernambuco, lembrou que existem projetos de lei no Congresso que buscam restabelecer mecanismos de extensão de prazos que haviam sido extintos pelo Supremo Tribunal Federal em 2021. O parlamentar reforçou que a inovação deve estar associada ao acesso à saúde pela população.
0: Toda essa inovação para que vai servir se não a vida humana? Então, os custos dos sistemas de saúde não vão enfrentar esses custos de patentes a este tamanho.
20: Clodoaldo Magalhães disse agora aguardar a sanção do projeto de lei que garante a autonomia do Brasil na produção de medicamentos, vacinas, equipamentos e insumos médicos. A proposta, já aprovada pela Câmara e pelo Senado, cria a Estratégia Nacional de Saúde. Da Rádio Câmara de Brasília, Noelle Nobre.
13: Ciência e tecnologia.
16: Inácio Arruda, do PCdoB do Ceará, defende o fortalecimento da ciência e das instituições de pesquisa. O deputado destaca ainda a contribuição dos pesquisadores brasileiros para áreas como saúde, energia, agricultura e tecnologia.
14: Além disso, Inácio Arruda convida pesquisadores, estudantes e cidadãos a participarem da reunião anual de número 78 da Sociedade Brasileira para o Progresso da Ciência. Ele informa que o evento da SBPC vai acontecer em Niterói e deve reunir instituições de pesquisa de todo o país.
13: Transportes.
16: Comissão aprova autorização para pessoa com deficiência visual usar óculos biópticos para obter carteira de motorista. A repórter Paula Bittar nos conta como funcionam esses aparelhos.
14: A Comissão de Constituição e Justiça da Câmara aprovou uma proposta que autoriza pessoas com deficiência visual a utilizarem tecnologias assistivas, como óculos biópticos com lentes telescópicas, no processo de obtenção da Carteira Nacional de Habilitação, a CNH. Os sistemas biópticos combinam os óculos normais com um pequeno sistema telescópico. Enquanto a lente dos óculos fornece à pessoa a visão geral do ambiente, o telescópio auxilia na rápida localização de detalhes. O dispositivo pode ser fabricado para um ou para ambos os olhos. O texto estabelece que o Conselho Nacional de Trânsito, CONTRAN, deverá regulamentar o uso desses equipamentos no processo de habilitação de candidatos. O relator na CCJ, deputado Alfredo Gaspar, do PL de Alagoas, ressaltou que o projeto se harmoniza com o Sistema Constitucional de Proteção e Promoção dos Direitos das Pessoas com Deficiência. Ele também disse que a proposta está de acordo com a Convenção Internacional sobre os Direitos das Pessoas com Deficiência e seu protocolo facultativo, que integram o ordenamento brasileiro com hierarquia equivalente à de emenda constitucional.
21: Isso é uma harmonização de convenção com a Constituição e o Estatuto da Pessoa com Deficiência, dando garantias e direitos para que elas possam acessar meios de transporte e terem direito a conduzir esses meios de transporte mediante o uso desse óculos biópticos, que nada mais é do que uma lente especial que tem uma profundidade maior, é tipo um binóculo olhando para determinado aspecto do óculos, para que possa ter uma acuidade maior visual.
14: O projeto, que autoriza pessoas com deficiência visual a utilizarem tecnologias como óculos biópticos com lentes telescópicas no processo de obtenção da carteira de motorista, já pode seguir para análise do Senado, a menos que haja recurso para votação antes pelo plenário da Câmara. Da Rádio Câmara de Brasília, Paula Bittar.
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3: Trabalho.
14: O governo defende projeto que prorroga a vigência de acordos e convenções coletivas de trabalho até nova negociação. Entenda na reportagem de Silvia Munhato.
4: Em audiência na Comissão de Trabalho da Câmara dos Deputados, o governo defendeu o projeto que prorroga a vigência de acordos e convenções coletivas de trabalho até que haja nova negociação. É a chamada ultratividade. Esses acordos e convenções têm hoje vigência máxima de 2 anos. Antes da reforma trabalhista de 2017, a validade permanecia após o fim do prazo estabelecido, até que um novo acordo fosse firmado. Diante das manifestações dos sindicalistas presentes, a deputada Érica Cocai, do PT do Distrito Federal, autora da proposta, disse que vai solicitar ao presidente da comissão, deputado Marcos Tavares, do PDT do Rio de Janeiro, a definição imediata de um relator para o projeto.
6: Quando você tem conquistas, muitas vezes, ano após ano, conquistas de décadas, que estão incorporadas já no cotidiano do trabalhador e da trabalhadora, e essas conquistas passam a não vigir mais quando chega o processo de data base, você estabelece um processo de pressão imensa.
4: Em 2022, o Supremo Tribunal Federal considerou inconstitucionais as decisões da Justiça Trabalhista a favor da ultratividade. O projeto que permite a validade de acordos e convenções coletivas após o seu prazo de vigência até que uma nova negociação seja feita, precisa ser aprovado na Comissão de Trabalho e na Comissão de Constituição e Justiça para ser enviado para o Senado. Da Rádio Câmara de Brasília, Silvia Minhato.
3: Meio Ambiente.
16: Deputados aprovaram urgência para um projeto que reduz a área de proteção do Pantanal de Mato Grosso. O repórter Antônio Vital explica a questão.
23: A Câmara dos Deputados aprovou o regime de urgência para projeto que susta a ampliação da Estação Ecológica de Taiamã, em Mato Grosso, localizada nos municípios de Cáceres e Poconé, no Pantanal. Decreto do governo, publicado em março, ampliou a área da reserva de 11 mil para 68 mil hectares, com base na importância ambiental da área e com o argumento de que não há conflitos de terra na região, que tem quase 70% de vegetação natural preservada. De acordo com o Instituto Chico Mendes de Conservação e Biodiversidade, o ICMBio, a estação ecológica possui um berçário de peixes vital para o Pantanal, é um corredor ecológico para espécies ameaçadas e está localizada em área alagável, sem atividade econômica consolidada. O projeto que susta o decreto de ampliação da área foi apresentado pela deputada Coronel Fernanda, do PL de Mato Grosso. Ela alegou que o aumento da área protegida ocorreu sem que os produtores rurais e a população local fossem ouvidos.
24: Essa reserva, ela já existia, ela é cuidada, ela é preservada pela população de Cáceres. E o governo federal, fazendo a sua mídia social, como sempre, dentro da sua ideologia, aumentou essa reserva, um tamanho inadmissível, sem trazer nada para ofertar à população, sem dar condições para aquela população continue preservando, sem dar condições para aqueles produtores que estão lá continuem fazendo o que eles sabem fazer bem, trazendo recurso e riqueza para o estado de Mato Grosso e para o Brasil.
23: Estações ecológicas têm uso restrito, não podem ser exploradas economicamente e são destinadas apenas a pesquisas e conservação. Nessas áreas estão proibidas atividades agropecuárias ou de turismo comercial. O regime de urgência permite que a proposta seja analisada diretamente no plenário da Câmara, sem passar pela análise das comissões permanentes da Casa. O deputado Tadeu Venere, do PT do Paraná, criticou o regime de urgência e justificou a necessidade de proteção do Pantanal, um dos biomas mais ameaçados do país.
25: O Pantanal é uma das áreas, se não a maior, uma das áreas, maiores áreas úmidas do mundo. Nós estamos vivendo uma crise climática sem precedentes. Eu acredito que todos, mesmo aqueles que acham que a Terra é plana, sabem que a crise climática é algo que está acontecendo de fato. E nós ampliarmos áreas como essa, e houve o debate, e depois disso votarmos aqui um projeto que dispensa, inclusive, que nós possamos ouvir as comissões dessa casa, nos parece extremamente perigoso, precipitado e inócuo, até porque nós sabemos que haverá depois contestações.
23: Ainda não há data para votação no plenário da Câmara do projeto que susta a ampliação da Estação Ecológica de Taiamã, no Pantanal de Mato Grosso. Da Rádio Câmara, de Brasília, Antônio Vital.
3: Desenvolvimento Regional.
14: Paulo Guedes, do PT de Minas Gerais, é favorável à criação da região integrada de desenvolvimento do litoral norte de Pernambuco e Paraíba. A ideia, segundo o deputado, é que União, estados e municípios se articulem para promover ações de desenvolvimento no local.
16: Paulo Guedes afirma que a criação da RIDE amplia também investimentos em infraestrutura e geração de empregos. Ele ressalta, por fim, que a integração favorece o planejamento compartilhado e a redução das desigualdades econômicas e sociais na região.
14: Termina agora o Jornal Câmara dos Deputados, produzido pela Rádio Câmara, com trabalhos técnicos de Wellington Teles, apresentação de Márcio Aquilissardi e Tércia Guimarães. Boa noite para você.
16: Uma boa noite, a Voz do Brasil volta amanhã.
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0: 8:13.
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0: Boa noite, você que está em casa, você que está no trabalho, você que está na estrada e você que nos acompanha pelo site da Momento FM. Estamos começando mais uma edição do programa É Bailão, por aqui a emoção é o tempo todo. E a partir de agora, eu, Jonathan William, vou fazer companhia para você até as 10h30. Isso mesmo, até as 10h30, com muita música, alegria e animação. E eu quero a sua participação. Mande o seu WhatsApp agora aqui para mim no 499-9123-7132 e faça seu pedido musical, mande abraço, me diga de onde você está nos acompanhando, que nós vamos atender o seu pedido. E agora o pessoal vai se perguntar o que o Jonathan tá fazendo aí. Já acabou as férias do Cris, já acabou a... O Mancha já voltou ontem, mas hoje ele já tá aqui novamente. Não, hoje eu estou aqui porque o Mancha trabalhou no horário da Dina, com os compromissos que a Dina teve aí com a Momento, né? Durante o dia, então o Mancha fez o horário dela, eu estou fazendo o horário do Mancha aqui, mas a partir de amanhã, durante 15 dias, eu irei fazer companhia para vocês no Bom Dia Oeste, aqui pelas ondas sonoras da 97.9, isso mesmo. Amanhã eu começarei a fazer o horário, vou começar a fazer o horário do Lucas Show, porque o Lucas tirou 15 dias de descanso, 15 dias de férias, então ele que aproveite, né? E eu tô aqui, sou novo na emissora e tô com muita garra aqui pra sempre levar o melhor pra todos vocês, nossos ouvintes, aqui da Momento FM. E assim nós vamos seguindo a nossa programação com o bailão.
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1: Estamos resolvidos naquele problema de 20 anos atrás?
2: Não, ainda não.

8h16. 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

0: mesma que a emoção é o tempo todo. Momento FM, a poderosa do Oeste. Você que nos acompanha pelas ondas sonoras da 97.9. Participa aqui comigo, manda o seu ato no 991-23-7132. Hoje eu faço companhia pra você até as 10h30 da noite. Isso mesmo, até as 10h30. Quem tá comigo aqui é o nosso amigo Paulo Sérgio. Obrigado por estar na escuta. Obrigado, meu querido, sempre aqui ligadinho nas ondas sonoras da 97.9, fazendo 16 graus aqui na capital do milho, e parece que tá meio friozinho. Até cheguei aqui nos estúdios, o ar tava ligado. Acho que o gordinho falando que tava com calor, é. Ele tava com o ar-condicionado ligado. Mas... E hoje teve jogo da... hoje teve jogo da Copa do Mundo da Argentina e Inglaterra. A Inglaterra começou vencendo da Argentina, depois conseguiu virar o jogo, venceram de 2 a 1. Foram pra final, né? A Espanha contra a Argentina. E quem vai disputar o terceiro lugar é a França e a Inglaterra. Eu me enganei. Pensei que a França ganhava da Espanha. Mas não foi ao contrário, né? A Espanha acabou vencendo a França. Isso mesmo. Então nós vamos seguindo a nossa programação. Vou mandar essa música lá pro meu amigo Paulo Sérgio, da banda G10. Paulo Sérgio, banda G10 pra ti aí, ó. Cristal Quebrado. Aí assim nós vamos seguindo a programação da Momento FM.
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0: 8:30.
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2: O número de mortos pelos terremotos que atingiram a Venezuela no fim de junho subiu para 4.734, segundo a atualização divulgada. Além das vítimas fatais, o país registra 16.740 feridos e mais de 17 mil pessoas permanecem desabrigadas em consequência da tragédia. As equipes de resgate seguem atuando nas áreas mais afetadas, enquanto governos e organizações internacionais mantêm o envio de ajuda humanitária. Os dois terremotos de magnitudes 7.2 e 7.5 provocaram a destruição de edifícios e causaram uma das maiores tragédias naturais da história recente da Venezuela. Com informações para a programação, repórter Jocely Luiz.
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0: isso mesmo, aqui a emoção é o tempo todo, porque nós estamos na Poderosa do Oeste, nós estamos na Momento FM. Quem tá aqui comigo? Mi, oi, boa noite, toca aí pra mim. Eu também já, com o musical JM, muito obrigado se for atendida. Claro que vai ser atendida, muito obrigado, Mi, por estar na escuta da Momento. Quem tá comigo aqui, que nunca abandona nenhuma das programações da Momento, é a Salete Sandrinho. Obrigado, Salete, por estar na escuta. Nosso amigo Paulo Melo também, boa noite. Que a sua noite seja leve, seu sono seja tranquilo e sua manhã seja abençoada. Amém, Paulo. Obrigado também, sempre juntinho com nós aqui na Momento FM. Lembrando, você quer participar comigo aqui no bailão, manda o seu WhatsApp no 991237132. Lembrando que eu, Jonathan William, faço companhia pra você até as 10h30. E assim nós vamos seguindo a programação com o musical JM. Logo daqui a pouco já vem o Túlio do Tempo pra nós relembrar os sucessos do passado. Olha aí quem apareceu agora, antes de eu começar as músicas aqui, ó. Boa noite, Jonathan, ótimo trabalho com Proteção Divina. Feliz Dia do Homem, muito obrigado, Vanuso. E também muito feliz Dia do Homem para todos que estão na escuta aqui da Momento, né? Hoje é o nosso dia. Olha só, ela disse sentir sua falta ontem, muito obrigado, viu? Mas eu não estarei mais aqui nas noites do Momento, né? Durante a semana. Mas amanhã, a partir das 6 horas da manhã, estarei aqui fazendo o Bom Dia Oeste. Vou esperar a tua audiência também, viu? Mas eu estarei aqui no final de semana também, à noite. Aí você pode me acompanhar. Isso mesmo, nesse sábado eu vou estar aí das 6 às 9 da noite. E no domingo vou fazer à tarde o nosso domingão aqui, né? Então fica ligadinho aí com nós na programação da Momento FM, que eu também vou vir fazer companhia pra você. Eu vou alegrar esse final de semana, vou acompanhar o final da Copa do Mundo junto com vocês, eu aqui nos estúdios da Momento FM e vocês aí de casa. E vocês vão mandar mensagem pra mim pedindo música, escutem a Momento. Se você não quiser assistir o jogo, que eu vou informando o resultado do placar da final da Copa do Mundo. E assim nós vamos seguindo a nossa programação da Momento FM com o musical JM.
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1: 15 minutos para as 21 horas. 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

0: Isso mesmo, aqui é emoção, é o tempo todo. Você que tá ligadinho nas ondas sonoras da 97.9, não tem como não concordar que aqui é emoção, é o tempo todo, né? Lembrando que eu faço companhia pra você até as 10h30, até as 22h30, né? 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E o mondongo, então, não tem explicação. São poucas pessoas, pouca gente que eu como mondongo, né? Porque o mondongo tem que ser muito bem feito. Você gosta de mondongo? Fala pra mim aí se você gosta de mondongo. Alguns falam dombradinha, outros falam mondongo, né? Você gosta? Diga aí pra mim, compartilha aqui comigo também e faça seu pedido musical. E agora chegou a hora de viajar no tempo. Agora começa o nosso túnel do tempo aqui no momento. Prepare seu coração porque vamos relembrar grandes sucessos que marcaram a época. E continuam vivos e na memória de quem ama uma boa música, né? Fiquem ligadinho aqui nas ondas sonoras da 97.9 e aproveite essa viagem musical. Daqui a pouquinho a gente volta com toda a força com o nosso querido bailão, o bailão das bandinhas do sul que todo mundo gosta. E assim nós seguimos a nossa programação da Momento FM.
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